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5: Avicultura de corte nacional registra boa liquidez e escoamento regular nos principais canais de distribuição do país já pelo início da manhã. O quilo do frango resfriado no atacado paulista, principalmente, está sendo comercializado na média de R$ 7,85. A proteína avícola mantém alta competitividade nas gôndolas dos supermercados frente aos cortes de carne vermelha mais caros.
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6: 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Isso se chama amor. 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
8: Oba! E aí, bonitinho, bonitinha, tranquilidade. Muito bem, como sempre. Você tá bem? Tá tranquilo? Véspera de feriado, hein? Deixa eu ver aqui, ó. Pesquisazinha rápida. Quem é que vai folgar amanhã? Uai. Poucas pessoas assim folgarão amanhã. Quem é que vai trabalhar amanhã? Nós vamos, né, gatona? Hã? Todo mundo vai, não? Amanhã aquela coisa de feriado esquisito no meio da semana, hein? Nu! Camarada até tentou engatar, emendar a coisa toda, mas pelo visto não virou muito, não. Nós estamos aqui, firmes, fortes, belíssimos, cheirosos e penteadinhos.
9: Você tá mentindo.
8: Que é isso?
9: Você tá mentindo, teu cheiro.
8: Amanhã, 5 da manhã, pode ligar teu rádio aí que você vai ouvir. Aliás, nós vamos chegar amanhã, feriadão, e começar a ligar para os ouvintes desejando aí um bom dia. Que tenha um maravilhoso feriado, uma ótima quinta-feira, né, gatona? Já pensou, não? Você sabe que tem muita gente que coloca o celular no mudo, né? No modo... aquele modo F. É. Então, é, vai acionar coisa depois das 6, 6:30, mas enfim. E você, vai feriar amanhã ou vai trabalhar normalmente? Nós estaremos aqui, como dito e repito, Dudu, cadê você?
10: Bom dia.
8: Ô, Tetê. Cadê a gatona? Os loucos da madrugada. Fala em loucos da madrugada. Ontem o Reginaldo, só o Reginaldo e o Anur mesmo. Essa galera do xarope. Tem que trocar o Ribotril desse povo aí, tá tudo vencido. Mandaram fazer umas camisetas aqui, você acredita ou não? Com os loucos da madrugada, que ficou muito chique. Inclusive, eu tô usando a minha hoje. Eita, Lelê, aí sim. Palmas pra essa galera aí, ó. Quando eu digo que aqui é tudo maluco, tudo doido, mas tudo doido, gente fina demais, rapaz. Ninguém acredita, né? Isso é muito legal. Mandou fazer umas 30 camisetas. Tá Lelê, hein? Começar a vender isso aí, fazer uma grana, fazer um trocado aí. Podemos, não? Dito isso, vamos lá? Então vai lá, rasga.
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0: 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Olá, seja muito bem-vindo, bem-vinda você também. Esta é a ZYD832, o canal é o 272. Educador FM, Batatá, em São Paulo, são 24 horas no ar, direto tocando a melhor música para o A Melhor Ouvinte do Brasil. Você sabe que até 9 horas tem Rodolfo Boschiari e a patota toda aqui na área, né? Eita, Lelê! Você não vai ficar de fora não, né, Chuchu?
4: Claro que

0: Bom.
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2: Exatamente, a programação A Caminho do Sol deste meio da semana, quarta-feira já em bebê no 8 de julho 2026, véspera de feriado para alguns.
4: Bom dia.
2: Para você que tá levantando, se ajeitando, se preparando todo ou toda para trabalho.
4: Bom dia.
2: Para essa galera aí, ó, que vem rasgando a noite adentro, madrugada fora garantindo, claro, o pãozinho nosso de cada dia. Essa galera que não deixa a peteca cair jamais. Sítios, chácaras, fazendas, enfim, pessoal da zona rural, do agronegócio também. É, não é brinquedo não.
5: Brasil!
2: Lá na Capital Federal, se você acender o teu celular aí ou der uma olhadinha para seu rádio relógio da marca Cobra, você vai notar que são 5 horas e 1 minuto. Você quer saber nosso zapim?
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2: Fica muito, mas demais da conta fácil, não é? Os loucos da madrugada estão chegando por aqui.
6: Ai, para!
2: Mandaram fazer camiseta, rapaz. Esse povo é tudo doido. Me ajuda aí. Sussu, cadê a tua?

0: menino. 12 graus no alto da Vila Cruzeiro. Para você que está levantando agora, se ajeitando, se preparando para trabalho, preparando cafezinho. Cafezinho é sempre muito bom para dar um sacode, né? Ah, quem não goste, acredite você. Tivemos ainda Folia de Reis, Silveira. E aqui, Pai João, o ano era 1967, começamos muito bem, obrigado com o Tião Carreiro, mais pardinho. 999-86-1023, você sabe que esse é o nosso zapinho, fique à vontade para você se comunicar e juntar-se aos bons. Junte-se aos bons. Aos loucos da madrugada. Eita, Lelê, só tem maluco aqui, mas ó, tudo maluco do bem, hein? Tudo gente boa, palmas para essa galera. Aí sim.
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0: Segue no seu rádio até às 7. E tocando só as velhinhas. Sim, pra nós aí que viemos de uma época em que nadávamos na enxurrada, não é? Jogávamos futebol na chuva, nem gripe pegava, hein, rapaz? Que é aquilo? Voltava pra casa com aquele cordão assim no pescoço, dizendo pra mãe: não, mãe, hoje nem banho eu preciso tomar, como é que eu tô limpinho?

0: Esse daí é o balanço na rede de moreno mais moreninho. O Anor, meu amigo Anor, tem muito aposentado também junto aqui, hein? É, não é só a galera que trabalha não, tem muito aposentado aí nos loucos da madrugada. Aí eu tava pensando aqui, que imagem seria boa para representar ali os aposentados? Uma rede não? Acabamos de ouvir aí o balanço na rede. Eu gosto daquela cadeira de balanço. Aquilo pra mim simboliza uma aposentadoria que você não faz ideia. O camarada lá balançando naquele troço, olhando pro nada, pensando em coisa nenhuma. É muito bom. Não é? Não é? Eu acho. 999-86-1023. Pra você que está levantando agora, você que se ajeita para o trabalho, vai lá. Mande o seu bom dia, comunique-se. E manda também o seu signo, tá? Já vai enviando aí. A gente quer saber o que os astros têm a dizer a seu respeito neste meio da semana, véspera de feriado. Pra alguns, né? Quem é que vai folgar o feriadão todo aí? Já vê. Acho que ninguém. Eu ouvi muito pouco também dizendo que ia emendar isso aí.
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3: Bom dia, Rodolfo.
0: Lá vem bomba de novo. Adivinha quem? Se você adivinhar em quem, você vai ganhar um doce. Um doce de batata doce, bebê.
3: Ai, para!
0: Pois é. Aqui, ó. O Conselho Nacional de Política Energética deve se reunir hoje para anunciar aí o aumento da mistura de etanol anidro na gasolina de 30 para 32%. Pois é. A medida busca reduzir os impactos da variação do preço internacional do petróleo. A decisão já vinha sendo discutida por integrantes do governo nos últimos meses, tá? Especialistas, no entanto, avaliam que a medida pode aumentar o risco de desgaste em motores mais antigos ou sem calibração específica para essa mistura aí. Segundo engenheiros, um dos principais desafios é a compatibilidade dos materiais, especialmente em veículos importados ou mais antigos, projetados para rodar apenas com gasolina e desenvolvidos para teores menores de etanol. O etanol misturado à gasolina e do tipo anidro, ou seja, passa por um processo de desidratação na usina. Mesmo assim, ele tem a capacidade de absorver a água do ambiente e pode levá-la para o interior aí do motor. A presença de água pode afetar componentes metálicos do motor que não foram projetados para essa condição. Além disso, a combinação de etanol e água aumenta a condutividade elétrica, favorecendo a corrosão eletroquímica. Ou seja, mais uma vez, para nós que temos aí uma condução um pouco mais antiguinha, bebê, vai ficar mais tempo no mecânico também. Na mecânica, enfim, ó, você tendo que fazer um motor, hora ou outra, da condução. É brinquedo não, hein, velho?
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0: E essa galera aí do desses, como é que chama? Desses clubes aí dos carros antigos e tudo mais. Será que essa galera não vai reagir, não? Eita, lelê, hein? Hã? Como é que vai fazer? Você tá de brincadeira comigo? Vai passar batido, vai ficar quietinho, vai falar amém pra tudo? Ah, não, tinha que fazer um motim aí. Essa galera é unida. Tem gente pra caramba, não é? 99986-1023, fique à vontade pra você que está levantando agora, se preparando todo ou toda para trabalho, aqui o Zapião.
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0: Tá fácil.
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0: Aqui, o nosso amigo Afonso. Bom dia, Rodolfo. Já fizeram, viu, Afonso? Esse povo aqui é tudo doido. Ontem o Reginaldo veio me trazer a minha aqui, ó. Vai fazer as camisas, camisetas, né? Os loucos da madrugada, quero uma, viu? Faço parte desses. Com muito orgulho. Ai, e todo louco, mais gente boa lá. Tudo louco, mas tudo gente boa. Nosso amigo Afonso. Afonso! Palmas para o Afonso. Ah, o Adur, vai ter que colocar um aposentado também nessa imagem aí. Agora, que jeito que seria esse aposentado? Eu não tenho a mínima ideia. Hã? Jogando malha, jogando dominó no bosque, na pracinha, na rede, pescando, numa casa. Eu gosto da cadeira de balanço, quando eu aposentar eu quero comprar uma. Aquela de mola ainda, das antigas.

0: Nacional Kid, bebê. Se você lembra de Nacional Kid, sem ter que dar um Google aí, já está de bom tamanho. Você tá me entendendo? Você vai entender as canções de outrora que nós tocamos aqui. Ô, meu amigo Wilson, agora tá todo mundo querendo o Abadá, que é o Abadá dos Loucos da Madrugada. Digo mais, hein? Isso aqui é um verdadeiro manto. É, me ajuda aí, bebê. São os Loucos da Madrugada. Essa galera, tudo gente boa demais, rapaz. Você sabe que eu tava vendo uma novela antiga, menino? Eu tô vendo uma novela de 1979. Você sabe que usaram um termo lá de... Você deve entender agora o que eu vou dizer. Você lembra de Kunta Kinte ou não? Kunta Kinte. A minha esposa, quando ouviu, falou assim... Que é isso? Eu falei, você nunca ouviu falar? Eu lembro do meu pai comentar. Kunta Kinte. Se você lembra de Kunta Kinte, bebê... Meu Deus... Você já passou dos 19 anos, já tem um tempo, hein? Rapaz que entrega o gás. Eu expliquei da maneira como meu pai tinha me explicado, enfim, eu sei quem é, quem foi e tal. Mas aí eu dei um Google lá, eu fui mostrar pra esposa, né? Eu falei, dá uma lida aí. Kunta Kinte. Eu nunca mais tinha escutado falar em Kunta Kinte. Rodolfo, agora você desenterrou, vou ter que dar um Google aqui também pra saber. Vai lá, você que não é dessa época. Mas a maioria dos malucos aqui entende, sabe o que eu tô dizendo.
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Tadeu! Tadeu falou que do Nacional Kid ele lembra, mas do Kunta Quintê não. Como é que eu faço para adquirir uma camiseta dessa, Rodolfinho? Bom dia para todos os loucos da madrugada. Ó, isso aí é obra do Anor e do Reginaldo, hein? Eles que estão criando isso aí, ó. Mas enfim, é sem fins lucrativos, tá, galera? É que, o que tem ali, ó? O que tem ali na mão? Quem tem? Quem são as profissões da madrugada? Tá ali, Sussu, quem mais? É um dos nossos amigos padeiros, os coletores e motoristas ali do caminhão. Quem mais? Quem mais? Ajuda aí. Os motoristas, né? Enfim. Tem essa galera que trabalha, enfim, essa galera da madrugada, você tá me entendendo? Se for nomear agora, de cabeça, eu vou esquecer alguém, vai ficar ruim, né? Mas é isso, meu amigo Tadeu. E eu achei que ali no, nesse manto sagrado ficou faltando. Olha lá, e o radiador. E ó, o radiador tá bonito, menino, pra você ver. Não, 50 conto pro nosso amigo Anor ali rachar com o Reginaldo. Porque ó, pegaram uma foto do radiador ali, maravilhosa. Você precisa ver que radiador bonito que puseram ali, adorei. Então, o Tadeu falou que ele é aposentado, ele tá aposentado. E aí, Tadeu, o que você sugere? De que maneira que a gente colocaria? Ia fazer? Eu fiquei na dúvida. Uma pessoa pescando na rede, eu acho que uma cadeira de balanço, eu quando aposentar eu quero ter uma. Sabe daquelas antigas ainda na base da mola? Vai ser daquele jeito, enfim. Valeu, meu amigo, esse povo é tudo maluco aqui, ó. Josiel! Tirador de leite, ó, não pode esquecer, né? Corta, como é que é? Que acorda de manhã, de madrugada também, velho, o retireiro, é isso mesmo. São várias que se a gente começar a nomear aqui, a gente vai esquecer, claro, né? Tem que anotar isso tudo aí, ó. 13 minutos para as 6.

0: 7 minutos para as 6, você que sabe, Juliano Majardel. Eita, Lelê, meu amigo João Carlos, alô João, te mandei aí, ó, a foto da câmera. Se bem que eu acho que essa foto aí é uma das mais antigas. O Anor mexeu nisso daí, mas pra você ter uma ideia. Ó, como é que eu tô bonitão ali, ó. Hã? Não, palmas pra essa galera. O cara colocou eu de cabelo, magrinho e de dente ainda. Hã? Ai, valeu, João! Forte abraço!
1: Valeu, irmão! Oh. Um abraço a todo mundo de AZ, para não esquecer ninguém.
0: Ah lá!
1: Não, no meio só os motoristas aí, nós tem mais chance aí. É, modo. Mas nasceu, foi trabalhador, nem bonito, nem rico. É. No meio só os motoristas nesse manto aí.
0: Ah lá!
1: Foto de um pescador, você tá doido. Aí eu dou valor, hein?
0: Valeu, meu amigo, um forte abraço, obrigado pelo carinho. É a galera da madrugada, os loucos da madrugada, essa galera que faz a roda girar, bebê. Que é isso? Pode parar não. 999-86-1023 é nosso zapinho, fique à vontade, você que tá levantando agora, se preparando todo ou toda para trabalhar. A Rosana falou assim: Rodolfo, eu quero uma! Rosana de Franco, ó, nu. E a Nora aqui, ó, enfermeira. Rapaz, é mesmo. Quantas profissões na madrugada? É difícil, né? Tem que ir contando, tem que ir marcando pra não esquecer. Virgem Maria, tem muita gente, ué. Tem gente demais, você tá doido? Olha lá, nossa amiga Rosana, ela é enfermeira, e agora? Olha, João!
1: Você tá doido aí, não, aí judiado demais do seu, hein?
0: Fiquei bonito! Tá aí, ó!
1: Se relembrar quando a gente é novo desse jeito aí,
0: não, deixa assim.
1: Que inveja de você que deu agora!
0: Olha lá!
2: Quantas profissões na madrugada?
0: Ô, João, deixa assim, hein? Deixa assim que eu tô bonitinho, aliás. Bonitinho não, que é um feio arrumadinho. Eu tô bonitão ali, eu tô zegatão pra caramba, me ajuda aí. 999-86-1023 é nosso zapinho pra você que está levantando agora. Esses loucos aqui da madrugada mandaram fazer uma camiseta, um manto, na verdade, era um manto sagrado, ó. Aí sim, hein? Palmas pra essa galera! Que não deixa a peteca cair, não. Rosana, minha querida, obrigado pelo carinho, um forte abraço. Ela é de Peixes. Os melhores são, você sabe disso, né? Eu sempre digo aqui, mas enfim. Goiano com o Paranaense pra gente fechar a hora 5. Bora lá.

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1: Não esquece.

Aí eu tô bonitão, sim, fiquei Zé Gatão ali, hein? Eita lá lá, fiquei ou não fiquei, gatona? Hã? Olha lá, o João tá com ciúme. Olha, você ficou bonitão demais aí, que é isso aí? Não vem não, bebê, deixa assim, tá bom. É melhor assim.

0: acreditar que é assim que fica menos pior. A gente toma menos remédio para depressão, para ansiedade e afins. 99986-1023 é nosso zapinho para você que está levantando agora, não deve estar entendendo nada, né? Assim como o nosso amigo Gilberto lá de Franca, ó. Ô, Anor, ele é pespontador. Vai largar nós sem sapato, hein? Ai, ai, ai. E trabalha na madrugada, ele fala ali também. Acho que também sou da madrugada, hein? Tem que levantar muito cedo para dar conta do serviço, olha lá. Pespontador, tá vendo só quanta gente na madrugada trabalhando? Aí você, como nosso amigo Gilberto lá de Franca, que ligou o rádio agora, diz, não tô entendendo nada. E aí? E aí que eu digo o seguinte, os loucos aqui da madrugada, que a gente tem brincado com isso desde o carnaval, que a gente falou que ia fazer um abadá pra sair na rua, aquela coisa toda e tal, né? Blá, blá, blá, pra fazer um barulho, fazer uma bagunça. Os caras não mandaram fazer camiseta aí, rapaz? Você tá de brincadeira comigo? Ontem o Reginaldo veio me trazer. Inclusive, eu estou usando a camiseta hoje dos loucos da madrugada. É tudo doido. E o bom é que eu fiquei bonitão, hein? Ah, fiquei Zé Gatão pra caramba lá. A Sussu também. Olha lá, Sussu, como é que ela tá, ó. Eita, lelê, hein, Sussu? Meu Deus do céu. E ela falou que quer. Se você avistar o Anor ou o Reginaldo por aí, faz um buzinaço, entra na frente deles aí do caminhão, fala, para aí que eu quero a minha camiseta. Ainda tem uma lá. 99986-1023 pra você que está levantando agora.
1: Bom dia.
0: Bom dia, Didudu. Aí, a Tetê e a Gatona. Quem mais da madrugada? Pespontador, nosso amigo. Enfermeiro, enfermeira. É, tem muita gente, hein? Tem que parar pra escrever as profissões da madrugada, juntando-se aos loucos da madrugada.
2: Eita!
0: Mas tudo gente boa demais.
3: Gelou aí?
2: Sim! Calma que aqui

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5: Olá, seja muito bem-vindo, bem-vindo você também. Esta é a ZYD832, o canal é o 272. Educador FM, Batatá, em São Paulo, são 24 horas no ar, direto tocando a melhor música para a melhor ouvinte do Brasil.
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5: Até 9 horas, tem Rodolfo Moschiari e a Patota toda, encontrando muito claro com você, o melhor do Brasil. Essa patota aí, ó. Deixa a peteca cair, não,
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5: hein?
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5: É?
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5: Minha amiga Regina, bom dia pra você também. Ela também é de peixes. Quer dizer que não estou só duas vezes hoje, ó. Rosana é enfermeira também, que é de peixes. A nossa amiga Regina também. E tá querendo um abadá. Isso não é abadá, é um manto sagrado. Aí sim, hein? Que é isso? Minha amiga Célia em Altinópolis. Fala, Rodolfinho. Bom dia para todos os loucos aí da madrugada. Ela é de aquário e ela quer uma camiseta também. Coloca aí sua... Ah, ela é costureira. Ela colocou ali. E acorda bem de madrugadinha também para poder dar conta do recado. Olha lá, eu tô falando. Não vai caber, gente. Vamos ter que fazer cortina da agora para frente. Agora. Faz um painel grandão com todas as profissões ali. Boa. Porque a própria esposa do, Zé, do João Carlos falou que se colocar ali na camiseta não tem espaço pra ninguém mais ali. Isso não sou eu que estou dizendo, tá? Mas o Anor é bom nessas coisas. Ele fala, ô João, ele faz a gente magrinho, bonitinho, é, com cabelo, com dente. Olha lá que beleza. Vamos que vamos.
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0: pagar caro aí na sua energia, na famosa força. Tá pagando uma bala, né, bebê? Eita, lelê, hein? E agora, Rodolfinho, quem poderá me ajudar? Simples, ouve o recado aí, ó.
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1: Minha amiga Raquel de Patrocínio Paulista.
2: Bom dia.
1: Capricórnio, ela é.

0: trabalhando aí. O Anur, o pessoal tá me puxando a orelha aqui, hein? E diarista, que também madruga pra dar conta do recado. Minha amiga Edna, que é de Capricórnio, tá colocando isso aqui, ó. Tá vendo só? O que temos ali? Temos a Sussu, o aposentado, o radiador, o padeiro, o pessoal da coleta de lixo, donas de casa, segundo o Anor. É, tem muita profissão faltando ali, tô dizendo. Vai ter que montar uma cortina. Vamos fazer uma cortina que é melhor, então. Ei, Vanderlei, meu amigo Vanderlei.
1: Pra pensar assim, igual a nossa amiga pensou, a minha vai ter que ser feita daquele pano de café, de colher café, você lembra?
0: Ah,
1: que aí não encolhe, aí no outro dia ainda serve, porque daí todo dia engorda um pouco.
0: Como é que chama aquele tecido que estica? Ih, academia, eu não sei como é que chama aquele troço. Que as meninas colocam aí pra academia e tal, tudo, aquele que, né?

0: Você come desse tamanho sem fibra e dá tudo certo. Tem que ser daquele material lá. Você sabe que eu tô nessa vibe aí também, viu, Vanderlei? O que pesa hoje, amanhã já não é mais. Eita, Lelê. 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Agora foi, não esqueça. Pode ser, não?
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0: Exatamente, agora eu falo com você. Tá gastando uma bala, não aguenta mais, anda bravo. Energia, agora essa época do frio aumenta, né? Chuveirão, vai lá, milhão. Eita, é brinquedo não, ó. 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Presta bastante atenção nesse recado aqui, ó.
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7: Bom dia, minha família que me ama.
0: Olá, minha família que diz tanto também que me adora, bom dia. Forte abraço pra você que está levantando agora, você que se prepara toda ou toda para trabalho. Oh, nosso amigo alemão, lá de Santa Catarina, acabou de nos enviar um áudio aqui. Vamos ouvir.
8: Bom dia, Rodolfo.
0: Você tá bom?
8: Mais forcado e pega a patroa aqui, meu amigo.
0: Ah lá.
8: Agora é exatamente 2 graus aqui. O bicho tá pegando aqui um frio que você não tem ideia. Que as atas estão de pé, se arrumando pra ir pra escola e tudo certo. Tá bom, querido? Manda um abraço pros meus filhos aí, o William e o Brian. Estão indo pra escola ali, a minha querida esposa. E eu vou dar partida no caminhão aqui. Vamos ser botar ali em busca do Timbó novamente. Fique com Deus, tudo de bom.
0: Valeu, meu amigo Alex. É o alemão lá em Santa Catarina. 2 graus agora lá, pra você ter uma ideia. Quando a gente fala que o bicho começa a pegar por lá, ninguém acredita, né? Valeu, Alex. Forte abraço aí. Bom dia pra todo mundo aí. Boa escola pros moleques aí. O alemão, famoso alemão, vai dar partida na condução. Condução a álcool agora, nem a pau juvenal, hein? Lá não deve ter carro a álcool, será que tem? Você tá louco, hein? 2 graus? Não pega nem no tranco, nem no revólver.
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0: Educador FM, agora são 6:28. Ela é Jaine, na dose dupla hoje. Ouvimos ali, ó, 1996 com Mississippi e Moço. O ano era 1989. Nosso amigo Rafael lá de Serranópolis dizendo que a Jaine tá descrevendo ele ali na canção Moço. Me ajuda aí, bebê.
1: Você tá mentindo.
0: Eu tenho certeza.
1: Você tá mentindo que eu sei.
0: Claro que eu sei também, você é doido? 99986-1023, fique à vontade, os loucos da madrugada por aqui. Tá todo mundo querendo agora um abadá. Aliás, é um manto sagrado, né? Até o nosso amigo Rodrigo lá. Fala, Rodrigo! Rodrigo Zera, bom dia! Bom dia, Rodolfo! Bem frio, hein? Bem frio hoje, segundo ele. Tá, deixa eu ver aqui, pera lá, 13 graus. É, não, a tendência agora é piorar, né? Você viu lá o nosso amigo lá em... O alemão, falando lá em Santa Catarina. 2 graus por lá, não é mole não. Quero uma camiseta dos loucos da madrugada também. Usinagem da madrugada, tá ouvindo aí, Anor? Galera da usinagem. Mas, ó, ô Rodrigo, você quer bonito ou feio? Bonito fica bem mais caro, hein? Porque o Anor tá fazendo a como é que fala? A arte, colocando todo mundo bonito. Se for colocar o original, fica mais barato. Esse povo é tudo louco, amor. Ai, muito bom. 99986-1023 é o nosso desafio. Eu vou no intervalinho, pode ser, não? Na volta tem essa daqui, ó. Se você conhece, você vai cantar.

0: não. Daqui a pouquinho, aguenta aí. 6:30 já. Pra você que está levantando agora, se preparando para trabalho nesta véspera de feriado. E amanhã, hein? Quem é que vai? Acho que ninguém, né? Ou vai?
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2: Educadora 6h32, bom dia.
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2: Então vamos dizer aqui, ó. Segundo o site Climatempo, ó, alemão, lá em Santa Catarina, ó como é que tá pra nós aqui, pra você ter uma ideia, ó. Site Climatempo para Batatais e toda a região diz o seguinte, ó. Teremos sol com muitas nuvens durante o dia, períodos de céu nublado, noite ainda com muitas nuvens, porém, não chove. Como dizia a vovó, chuva nem pra remédio. A mínima 13 graus, a máxima 25. Agora, 12 aqui no alto da Vila Cruzeiro. Você que tá levantando agora, esse aqui, ó, é um dos nossos amigos ouvintes aqui, um dos loucos da madrugada, ele é de Santa Catarina, é o Alex, famoso alemão. Ouve aí quanto tá lá agora que ele tava se ajeitando para trabalho.
4: Bom dia, Rodolfo. Mas por cá, de pé na patrola aqui, meu amigo.
5: Oh. Agora é exatamente 2 graus aqui. O bicho tá pegando aqui um frio que você não tem ideia. Que as atas estão de pé, se arrumando pra ir pra escola e.
2: Ah lá.
5: Tudo certo. Tá bom, querido? Manda um abraço pros meus filhos aí, o William e o Brian. Tô indo pra escola ali, a minha querida esposa. E eu vou dar partida no caminhão aqui. Vamos se botar ali em busca do Timbó novamente. Fica com Deus, tudo de bom.
2: Valeu, meu amigo alemão. 2 graus agora em Santa Catarina. Não é mole não, hein?
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0: Ô, João, pra deixar nós bonitinhos, fica um pouquinho mais caro, João. Ele falou, pô, aí você me desanimou. Aí eu... Haja pano e tinta. Calma, bebê, no fim vai dar tudo certo. 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
1: Bom dia!
0: Hoje eu tô engastalhando na satisfação. Satisfação. Ah, que a gente fica brincando, né? Quando tem que falar, não sai. Seguinte, bebê. Conta de energia na residência, aí no estabelecimento, como tá? Ô, Delfinho, tá com tempo? Senta aí que eu vou te explicar. Tá alta demais. 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
1: Ouviu, né, bebê? Agora é com você. Fala, Dalva, você tá bem? Aí, Anor, mais uma.
2: Bom dia, Rodolfo.
1: Bom dia, eu tô.
2: Rodolfo, oi. Esse louco da madrugada aí, eu também faço parte.
1: Ah lá, tá vendo? Oh,
2: fala pra mim como é que vai estar o escorpião hoje.
1: Mas a Dalva tá ali, não tá na imagem? A Dalva tá ali, ué. Você não repara. Ô, Dalva, vou te mandar a foto da camiseta que você... Tudo xarope, tudo doido. E o Anor mandou fazer, ele, o Reginaldo, a galera da madrugada toda aí mandou fazer, ó. Eu tô usando a minha hoje. Cadê? Dalva, tá aqui. Aí, Dalva, te mandei, vê se gosta. Ó, como é que eu tô zegatão, hein, bonitão. Tô bonitão, hein? Não, palmas para mim. Pequenas palmas, que eu sou de peixes e todo pisciano é tímido. Pequenas palmas. Aí. (99) 86-1023, eu quero saber de quem é a indicação aqui. Nossa, tá uma confusão agora aqui, que tá todo mundo querendo camiseta. Isso não é uma camiseta, bebê. Isso não é um abadá. Isso aqui é um manto sagrado. Me ajuda aí. Como não? Não é? Olha lá, ó. Franciele lá de Cravinhos, ela falou assim: como eu queria uma camiseta dessa. Eita, Lelê, tá todo mundo querendo, viu, minha querida? Obrigado pelo carinho. Ela é de Virgem também, tá anotado. Sandra já mandou. Vamos colocar aqui a Dalva, senão a gente esquece. Ela é de Escorpião também, né? Ela quer saber como está o Escorpião. Atrás do toco. Embaixo dos tijolos. Ô, Dalva, piadinha sem graça. Um bom dia pra você, viu, minha querida? Obrigado aí pelo carinho. Irania. Irania de Serrana. Ah, tá. Agora que eu vi aqui, ó. É dela a indicação. Então, pronto. Sem delongas, sem piadinhas, vamos dar um pulinho a 1985. Aí eu pergunto a você, o que é que você estava fazendo em 1985?

0: tentando lembrar o que eu tava fazendo em 85. Não vou lembrar jamais. Eu nasci em 2003. Ui! Ui, como é que eu vou lembrar? Não era nascido. Hein, Dalva? Dalva gostou?
1: Gostei da foto, Rodolfo. Gostei muito.
0: Ah lá, virou camiseta. Não é foto, não. Os caras mandaram fazer a camiseta, tudo doido, tudo xarope. Ô, João, não, Ô, João, pra ficar bonitinho tem que ser um pouquinho mais caro.
2: Ah, não, Deus, agora você me desanimou, hein?
0: Ah lá.
2: Bonito, se o cara deixar a gente bonito, fica mais caro.
0: Vai lógico.
2: Já vai ter que usar mais pano comigo. Porque GGG, extra G, mais uns 4G aí, mais ou menos.
0: No... E bota G.
2: Bonito, o cara vai gastar mais ou menos aí uns 4, 5 litros de tinta. Você tá doido aí, não. E não vai ficar muito bom também, não. Não, tá doidinho pra ganhar uma batata desse aí, mas... Aí você me desanimou agora.
0: É, não, pra ficar bonito. Pra ficar bonito é um pouquinho mais caro. 999861023, nosso zapinho. Minha amiga, deixa eu ver quem é, a Carminha, né? A Carminha de Sagitário. Ela falou o seguinte: Rodolfo, bom dia. Seria possível tocar uma canção de Rio Negro e Solimões aí pra nós? Claro que sim. E eu quero aproveitar, deixa, e mandar um forte abraço pra minha amiga Isabel e o esposo dela, o Arlindo. A Isabel sumiu de novo. Alô, Isabel. Cadê você, mulher? Bom dia. Tá tudo bem? Tá tudo certo? Manda o zapinho pra nós aqui. Eu lembrei dela, aliás, a gente lembra dessa galera toda, todos os dias aqui, né? Porque ela gosta muito de Rio Negro e Solimões. Então, quando me pediram que a Carminha falou Rio Negro e Solimões, na hora me veio à mente a Isabel e o Arlindo lá também. Fala, Júlio, bom dia. Pro Júlio já sextou também. Isso quer dizer que ferramentinha vai para dedão agora na hora do almoço, aí só na segunda-feira, meu bom. Essa senhora, hein? Me ajuda aí. Eita, lelê. Fala, Fabim. Você tá bom? Bom dia pra você também, meu amigo. Obrigado pelo carinho, pela força aí. Ó, indicação de Carminha. Ah lá, a Soninha também tá querendo uma camiseta. É um manto sagrado, não é? Soninha, bom dia. Vou te mandar a foto aí. Ficou bacana? Você precisa ver, a galera toda bonitinha, toda organizada e tal. Pra ficar bonito é um pouco mais caro, hein, gente?

0: do Brasil, faltando para as 7, apenas 12 minutos, tá aí a madrugada triste. Mais uma com Cooper Dube, também claro, com a companhia do sol, para você que levanta, se ajeita para trabalho. Quem é que vai trabalhar amanhã normal aí? Chave! Uai, rapaz, que entrega o gás, é assim? Feriadinha amanhã, bebê, aqui no estado de São Paulo, pelo menos, né? Não é? Oi, Vera, bom dia. Vera gostou, hein? Mandei pra ela aqui, ó. Você viu como é que eu fiquei bonito? Fez jus, né? Fez jus. Ficou idêntico, viu, Vera? Diga-se de passagem, é isso aí mesmo. Eu sou isso, exatamente isso aí. Sem pôr nem tirar. Ui! Ô, povo doido, tá louco? Deus vigias também, Rodolfo. Cadê nós aí? Não é verdade, a galera tá pedindo. Olha aqui que virou. São os loucos da madrugada. Muito bem representados aqui. Por algumas profissões, enfim. Essa galera que não deixa a peteca cair jamais. Não é? Ô, Vera, tá anotado, viu, minha querida? Obrigada pelo carinho. Ela é de Libra. Tá anotado, sim. 999-86-1023 é o nosso zapinho pra você que está levantando agora, se preparando para trabalho. Meu amigo Rogério, Rodolfão, beleza? Hoje sextou. Pra você também? E de novo? Ah, não. Ele pega duas férias no ano, pra você ter uma ideia. E cada uma dura 6 meses. E olha lá, sextou pra ele. Ah. Fui pegar café, o café esfriou, esqueci de beber. Ei, vou te contar. Ô, Rogério, mandar pra você aí. Nós viramos camisetas, olha lá o Marcelo. Marcelo é vigia, não é, Marcelo? Sertãozinho? Ele mandou o áudio ali, deixa eu ver, bota lá.
1: Bom dia, Rodolfo.
0: Você tá bom?
1: Amanhã, graças a Deus, tô de folga.
0: Ah lá.
1: Amanhã eu vou abandonar um suco da madrugada. Mas segue o bom dia. Bom dia, bom trabalho, bom feriado.
0: Olha lá, ele tá de folga amanhã, rapaz. Ô, Marcelo, vou te mandar sempre pro Rogério aí, ó. Você dá uma olhada, né? No nosso abadá, no nosso manto sagrado agora. Seu manto sagrado, não é abadá. Ô, mas tem profissão, hein? A galera começou a banar a mão ali, ó. Eu também tô aí, ó. Sandra, minha amiga, bom dia. Ela é de Áries, vou trabalhar amanhã. Assim como nós aqui também, né, Sandra? Valeu, querida, obrigado pelo carinho. Muita gente vai, outros nem tanto, hein? Mas, enfim. Você conseguiu folga pra mim amanhã, gatona? Não conseguiu? Tá difícil. Então tá. E se eu não vier trabalhar?

Carvalho na melhor do Brasil, faltando 7 minutos para as 7, Caboclinho Valente e a viola. Hã? Não é brinquedo não? Será que o nosso amigo Newton lá de Jardinópolis está tocando assim, hein, Newton? Já tá nessa pega ali não? Ou tá faltando pouco? Eu da flautinha tô indo bem, hein?

0: apresentando por aí, em bares e botequins da cidade, né? Não, não vou colocar um trechinho agora não, depois, agora não. Porque agora eu quero falar com você. 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
1: Bom dia.
0: Agora eu quero falar com você que tá mordendo a testa. Brabo, hein? Nu. Isso você ouviu falando, né? O nosso amigo alemão avisando lá em Santa Catarina, 2 graus. Esse frio tá chegando aqui. Aí eu pergunto a você, chuveirinho, como tá? Temperatura 3? E o Rodolfo lá em casa tem 4. Então, e a hora que vier quanto? Nu. Aí sim o camarada vai ficar bravo. Vai chorar e a mamãe não vai ver.
2: Ai, para!
0: Para de pagar energia cara, pelo amor de Deus. Quem avisa, amigo é. Quer ver, ó? Ouve aqui o recado.
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1: Ao meu amigo Fabinho! Gostei da foto, hein, rapaz? Ele tá na estrada, ó. Você sabe que eu tentei ampliar aqui, aliás, eu ampliei a foto pra ver se eu conseguia ler alguma coisa nessas placas aí. Não consigo, não. Que altura que você tá aí? Onde você tá, né? Melhor dizendo, perguntando, né? César e Paulinho, pra gente fechar, faltando 3 minutos para as 7, só por você. Bom dia!

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1: Rapaz, nosso amigo Fabinho já tá lá em São Paulo, já chegou. Eita, lelê, hein? Mandou uma fotinha agora ali, ó. Bom trabalho, meu amigo. Boa quarta-feira aí. Bom meio de semana pra todo mundo, né? Educadora 72, bom dia.

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4: Fala, bonitinho, bonitinha. E aí, tranquilidade total, você tá levantando agora, né?
5: Bom dia, minha família que me ama.
4: Olá, e um bom dia pra você também, você que faz parte da família que diz que nos adora. Eita, lelê, hein? E aí, amanhã é feriadinho, você vai pra trabalho ou qual? Fala, não, Rodolfinho, né? Ouvi mamãe quando dizia pra que eu estudasse. Ela colava meu brinco, não é? Rapaz, minha mãe colava o brinco de todo mundo lá em casa também, ha. Era, ó, ferro, como é que chama aquele cordão do ferro? Chinelo, chinelo era teleguiado, já falamos disso aqui. É, sandália teleguiada. Você podia correr a São Silvestre. Ela jogava. Na hora que você parava pra descansar com a mão no joelho, aquele chinelo vinha e dava na ideia. Pau! Mas aquela pancada, ele nunca perdeu a velocidade. Mamãe era jeitosa pra coisa. Pra ver. Mas enfim, vai lá no Zapim 999861023. Fique à vontade. Comunique-se, dê o seu bom dia. Vai trabalhar, não vai? Fala pra nós também aqui. Vamos fazer um grande de um forféu. É isso, bebê. Cadê todo mundo? Dudu, essa galera toda? Ah, tá. Tetê. Cadê a Tetê? Tá no café de novo, gatona. Ela chega correndo, ai, ai, ai. Que é isso? Ainda derramando café aqui.
6: Gelou aí?
7: Sim!
8: Calma, que aqui você não passa frio.

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5: Yeah! Olá, seja muito bem-vindo, bem-vinda, você também. É

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0: bom dia, educadora, desta quarta-feira. Já estamos no meio da semana para muita gente. Hoje é sexta-feira. É. E a ferramentinha, ele vai querer de qualquer maneira, que já dá aquela despencada no dedão. E voltar só segunda-feira, ó. Ai, ai, ai, hein? Vai lá no nosso zap. É o 999-86-1023. Já envia pra nós aqui, além do seu bom dia, o seu signo também, que a gente tá terminando tudo. E daqui a pouquinho a gente quer saber o que os astros têm a dizer a seu respeito neste meião da semana. Véspera de feriado pra você ou não, né? Vai saber. 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
0: Breno Matheus com Rio Negro mais Solimões. Uou! Na boca de uma cowgirl 78. Começamos assim.

ótima quarta-feira para você levantando agora na véspera de feriado. Bom trabalho também, Cleiton e Camargo, outra chance. Bom dia. Se você...

0: Camargo, às 7 horas e 17 minutos, outra chance. Ouvimos ainda Ponto G, Felipe Araújo com Panda e Na Boca de uma Cowgirl com Breno Matheus, mais Rio Negro e Solimões. Começamos bem, muito bem, obrigado. Este meião da semana, véspera de feriado, quarta-feira, 8 de julho, 2026.
1: Bom dia.
0: Foram as primeiras também, bebê, com JL Tintas Automotivas, que segue com a gente até as 8 horas aqui, ó, na melhor do Brasil. E para tudo que você tá fazendo, ergue aí um pouquinho só, volume do rádio, não precisa ser muito não. Calma, não se desespere que eu vou falar para você, ó. 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É isso, bebezinho.
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0: Voltamos já.
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0: E daqui a pouquinho tem um Zap Hits em primeira edição, ó. E se você acha que tá ruim pra você, pensa no goleiro dos Estados Unidos, bebê. Se porventura você tiver um local aí pra, né, manter o rapaz por aqui, fica fácil pra ele, coitado.
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5: Bom dia, Rodolfo.
0: Olá, bom dia. Você sabe que outro dia a gente brincou aqui, né? Que daqui a pouquinho a gente já tá falando em Natal, Papai Noel, Jingle Bell e afins. Acredite você, se você tem, você já deve ter visto. Sabe esses canais aí, esses aplicativos e tal? Tava vendo ontem, o canal Estúdio, acredite, já está passando filmes natalinos. É mole não? Ho, ho, ho, não é brinquedo não, hein?
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0: Será que os caras estão adiantados, não é não? Falei, ô louco, velho. Júlio, os caras já falando de Natal, passando filme de Papai Noel e tudo mais. É tudo certo. Vamos lá. Primeira edição do Zap Hits da Educadora com a conveniência 14 de março. Rodolfinho, passa para nós as opções? Passo. Me dá 30 segundos.
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3: Vamos lá, agora com você. Literalmente agora este poder aí de decisão em suas mãos. Vai escolhendo sua favorita no 99986-1023, que é o nosso zapinho aqui. Não mudou em nada no ar. A primeira edição trazendo hoje aqui as opções. A primeirinha tem a cadeira cativa de Zé Neto mais Cristiano. Já a segunda, Dona da Rua, Diego e Vitor Hugo. E aí, qual que você prefere? Cadeira cativa, primeira, ou Dona da Rua, Diego com Vitor Hugo? Rodolfinho, bonitinho, meu amiguinho. Se você não colocar aquele trechinho, eu não ligo Neuza com Creuza, bebê. Então roda, vamos lá. Essa aqui é a primeira, ó.
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0: Essa daí é a cadeira cativa. Zé Neto Cristiano, primeira opção da primeira edição do Zap Hits da Educadora, com conveniência 14 de março. A segunda, Dona da Rua, essa aqui, ó.
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0: Ouve aí.
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Tá bom, tá bom, tá bom, muito bom. Eles são Diego Vitor Hugo com Dona da Rua, segunda opção, tá? Primeira, Cadeira Cativa, Zé Neto e Cristiano, já ouvimos também um trechinho. Agora é com você. Literalmente este poder de decisão em suas mãos enquanto você vai votando no 99986-1023 e escolhendo ali entre a primeira, Cadeira Cativa, e a segunda, Dona da Rua. Nós vamos ouvindo a intermediária hoje com Di Paulo mais Paulino, com O Amor de Primavera às 7h24.

0: primavera. Palmas para você que tem uma prima que chama Vera. De Paulo mais Paulino, ao vivo. Intermediária da primeira edição do Zap Hits da Educadora, com a conveniência 14 de março que trouxe hoje as opções. Primeirinha, cadeira cativa, Zé Neto e Cristiano. A segunda, Dona da Rua, Diego com Vitor Hugo. E mais uma vez, claro, você que decidiu, bebê. Então, ergue aí o volume do seu rádio, por tua conta e risco, a campeã chegou.
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Educador FM, como sempre, pegando muito bem. Tá aí, ó. Cadeira cativa, Zé Neto mais Cristiano. Triste isso, né? Aí você se depara com uma notícia dessa aqui, ó. Você sabe o que tem que fazer. Instrutor de voo abre porta e se joga de avião em pleno ar na Argentina. Aluna consegue pousar em segurança. Leandro Bertazzo, né, de 42 anos, havia procurado atendimento psiquiátrico, mas não reportou aí o fato à empresa para a qual trabalhava. Em pleno voo, ele conseguiu, né, apesar ali da pressão do ar, enfim, com a porta, abrir e se jogar. Rapaz, cada coisa maluca. Enfim, 7:30, bebê, para você que está levantando agora, bom dia. Vai lá no nosso Zapim, comunique-se. 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
2: Marlene, minha amiga Marlene, ela quer bom dia de Dudu.
3: Bom dia.
2: E ela quer também um manto sagrado dos loucos da madrugada. Esse, hein? Olha lá, ó. Olha o que, que esse povo foi aprontar aqui. Ô Marlene, bom dia pra você. Isso é coisa de Reginaldo Vulgo Vanderlei e do Anor também. Que fez com muito amor.
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3: Bom dia, Rodolfo.
2: Olá, bom dia. Vamos colocar o áudio ali do nosso amigo Renato, ele é lá de São Tomás de Aquino, cadê ele? Ó, estamos falando lá, ó, escuta.
5: Aí, meu bom, sabendo como você é a audiência aqui em casa, você aqui viu? De manhã, nem tem pra ninguém. É você que entra aqui, toma café com a gente, tá?
2: E não paga nada,
5: aqui do Renato.
6: E do Antônio.
5: Isso, aqui de São Tomás de Aquino. O Antônio tá lá na linha. O Antônio tá aqui em casa hoje, o meu bom, sabe por quê?
2: Ah.
5: Eu tenho dois feriados. Hoje, porque é aniversário da cidade, de São Tomás de Aquino. E amanhã, beleza. Dia 9, dia da Revolução Constitucionalista, como eu sou paulista, ó, até rimou. É feriado pra mim também.
2: Tá certo.
5: Tá bom?
2: Tá certo.
5: Legal, prazer ter você aqui ouvindo a sua voz, que você todos os dias pela manhã em casa e tomando café com a gente, quer dizer, assim pelo rádio, né? A gente toma um café, saboreando café e ouvindo aí a sua locução, a sua simpatia e o seu carisma, tá bom? Forte abraço nosso aqui, tá? Do Renato e do Antônio.
2: Valeu, amigo Renato e Antônio. Cuidado pra não engasgar, hein? Os caras estão tomando café lá.
3: Bom velho. Dia, Rodolfo.
2: Que é isso? Vai engasgar aí não, hein? Vai engasgar aí com a lasca do pão lá. Ó, o que eu ia falar? Nem sei mais o que eu ia falar. Ah, da Mega. E aí, você tá precisando de uma bala? É sempre bom, né? Uma graninha assim, tipo, é? Como quem não quer nada, coisa e tal. Aqui, ó. Sorteio do concurso 3028 da Mega foi realizado na noite de ontem em São Paulo. Como ninguém acertou as 6 dezenas, o prêmio mais uma vez acumula. E a estimativa para o próximo sorteio é de 45 milhões de reais. Aí eu digo a você o seguinte: se você acha que com 45 milhões de reais dá pra você passar aí esse restinho de ano, tenta lá a sua sorte. Você quer dar um confere na numeração ou não? Pra ver se você tá errando em alguma coisa aí? Bom, pelo sim, pelo não, vamos lá. 02 10 11 25 51 e 56. Aquina, 61 apostas ganhadoras, cada uma tá recebendo aí quase 30 mil reais, tá bom? Já dava pra fazer uma despesinha no fim de semana. A quadra, 4.012 apostas, levando aí 744,64. Esse prêmio não dá pra fazer uma despesinha, não.
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2: Vamos lá, chuchu, ou não vamos lá? Edna, quero. Que manto? Acordei agora, tô de férias. Quero o bom dia do chuchu. Cadê o chuchu? Chuchu, chuchuzinho. Ô Edna, você sabe por quê? Não se deve chamar uma mulher de chuchu, não. Jamais. Você não pode se referir a uma mulher como, e aí, chuchu?
3: Ai, para!
2: Você sabe por quê? Não, né? Sabe não? Também não vou dizer não.
4: Eu sinto.

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2: Tarda, mas não falha. Não é? Eita, LLK de volta na melhor do Brasil. Se liga aí, vamos que vamos, bebezinho. Ninguém sabe, Edna.

donzela e dizer a ela: e aí, chuchu? Não, e eu não posso falar, gente. Pela

assim, quer ver, ó? Deixa ver de que maneira que eu vou perguntar isso aqui. Quem é que vai trabalhar amanhã? Ô, louco, velho, ninguém? Nossa, eu quero dispensa então, bebê.

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4: Atende aí, bebê. Fala comigo.

0: É caído, hein? Será que nunca ninguém? Ah, você vem não. Todo mundo. Todo mundo já teve uma recaída. Não vem não, bebê. Gustavo Lima na melhor do Brasil. Tivemos o Zé Ruela também nu. Só na base do Zé aqui. Da recaída e do Ruela. Henrique mais o Juliano. São as canções, músicas, melodias, eu diria, com JL Tintas Automotivas, que agora tem uma máquina de tintas e com colorista, exatamente, para você escolher a cor ideal certinha aí para seu veículo, seu carro. 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Amanhã, quinta-feira, feriadão. E nós estaremos como? Firmes e fortes por aqui, Chuchu.
1: Bom dia!
0: Como não? Claro que sim. A Lúcia Brodowski, ó, ficou curiosa. Ela quer saber agora por que é que não pode chamar uma mulher de chuchu. Não pode, Lúcia. Não pode. E minha religião não permite que eu diga, tá? Eu espero que você me entenda. Você tá entendendo? A Edna também tá virando no jiraia lá. Ô, povo curioso, tá doido? Ó, 13 minutos pras 8. Vamos encerrar agora com Nayara Azevedo. Chora no meu colo. Aí não, hein, bebê? Lembre-se, ruim pra você? Pensa no goleiro dos Estados Unidos. Trump, brabo, o jeito que ele é, rapaz.

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2: Oi, bom dia, Yara.
3: Bom dia.
2: Minha amiga Yara é de Áries. Ó, Yara de Áries. Já já é o teu, hein? Primeirinha aqui, ó. Aguenta aí, mulher.
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2: E o nosso zapinho para você se comunicar continua o mesmo, não mudou em nada.
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1: Já, já! Eu quero o grito de todo mundo nessa canção aqui, hein? Daqui a pouquinho a gente vai a 1985. Eita, Lele, cadê o grito do Tarzan? Eu vou fazer um bem forte, hein? Grito do Tarzan, aquele original, aquele de 1900 e tralala.
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0: e como a gente sempre diz, né? Pra quem tem um pouquinho mais de 18 aninhos, lembra que essa canção que nós vamos tocar daqui a pouquinho foi tema de abertura do Domingão do Faustão quando ele entrou no ar, bebê.
1: Uou!
0: É, não é brinquedo não, hein? Faz um tempinho.
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0: Night to night. Podemos, gatona? Cadê você, bebê? E aí, você tá prontinho, tá prontinha? Se não tiver,

0: paredão agora na hora do almoço e só voltar na segunda-feira. Da Lelê, hein? São muitos dias em casa. Ai, ai, ai, ai, não.
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0: Joga lá logo de cara.
3: Áries. 21 de março a 20 de abril.
0: Hoje nós temos aqui a Sandra Conceição. Não é isso, Conceição? Não vou dizer que eu me lembro muito bem. Pode ficar tranquila, viu, Conceição? Iara e a Liliane também lá de São Joaquim da Barra. Meninas, vai sobrar disposição para colocar em ordem tudo que estava pela metade, inclusive no serviço. Aí, em seu trabalho. Véspera de feriado, Rodolfinho, não força. Então, e no fim da tarde aqui, ó, esse esforço aí pode render uma grana. É mais do que merecido, hein, bebê? Você já interessando, já não? Talvez seja preciso abrir os olhos com assuntos envolvendo dinheiro logo mais à noite para não sair por aí gastando uma grana que nem recebeu ainda. Calma, vamos devagar. No romance, seu lado possessivo pode causar atritos com o par. Cuidado. Se já tem alguém em vista, tome a iniciativa e aproveite o dia para se dar bem. Muito bem, obrigado. E a sua cor para hoje é magenta, você de Áries. Magenta para hoje.
3: Touro. De 21 de abril a 20 de maio.
0: Lá em Brodowski, nossa amiga Lúcia vai trabalhar, segundo ela, vai trabalhar normal amanhã, hein? Nós também, hein, Lúcia? Andréia também é de Touro. Talvez seja preciso cautela extra ainda, com fofocas ou mal entendidos agora pela manhã, tá? Boa notícia é que sua intuição manda avisos importantes e traz confiança e disposição extra também. Oh, yeah. Aí sim, ó, cuidado com um segredo também agora pela manhã, tá? Mas rapidinho o astral melhora e sobra pique para fechar o dia numa boa, na paz, tranquilidade. A paquera talvez surpreenda. Só tenha cuidado com fofocas. Já o romance pede mais paciência.

0: E menos ciúme também, hein? Pra ajudar essa coisa da paquera e do romance aqui em você de touro, a cor é boa, vermelho pra hoje, ó. Nu! Aí sim, hein, bebê?
1: Gêmeos, 21 de maio a 20 de junho.
0: Minha amiga Fátima, lá em Cajuru temos Sônia e temos a Janete também, que madruga junto com a gente. E amanhã, normal pra Janete, tá? Bom dia para se aventurar em um novo serviço, trabalho, tentar algo diferente também na carreira. Cuidado com a grana agora pela manhã, porque arriscar demais pode trazer aí certo prejuízo. Então cuidado, desde que não se envolva. Aliás, desde que não envolva dinheiro, as amizades seguem protegidas e há sinal de diversão, de muita diversão. A vontade de ficar em seu canto e se isolar pode também esfriar o romance. Você não vai deixar que isso aconteça, né? Me ajuda aí, bebê. Meio de semana já, véspera de feriado, coisa e tal. Aí ninguém merece. Já a conquista, porém, pode surpreender e emplacar aí ao longo do dia. A cor não ajuda não, hein? Coloca uma cor que você gosta, uma cor que te agrada e agrada aí o seu par, o seu cônjuge. E seja feliz. Que legal, meio da semana de novo e nós no meio do povo, da maior multidão, eita lelê, aquela confusão, né? Quando você pega um feriado em plena quinta-feira, se você conseguiu dispensa, fazer um acordo aí na firma com o patrão, patroa, enfim, belê, agora se não, amanhã é dia de lavar tapete e cortina, chuchu.
2: Bom dia.
0: É por isso que eu sempre ensino essa receita, ó. Acorda bem cedinho, de madrugadinha de preferência, vai lá e fecha o registro lá. Famoso hidrômetro, o relógio, você tá me entendendo? Aí quando a mulher falar pra você, querido, ô benê, vão lavar tapete e cortina, você vai lá todo pomposo. Claro que sim. Aí chega lá, mete a mão na tordeira e fala, não tem água. Só não esquece de voltar lá no finalzinho da tarde e abrir, senão você fica sem água na caixa. Belê, podemos ir embora ou não? Então vai.
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2: 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Olá, seja muito bem-vindo, bem-vinda você também. Esta é ZYD832, o canal é o 272. Educador FM, Batatá, em São Paulo, são 24 horas no ar, direto tocando a melhor música para o A Melhor Ouvinte do Brasil. Se ninguém derrubar o disjuntor, ah, bebê, nós vamos aqui até as 9 horas, se Deus quiser. Contando com você, claro, que é fundamental, né? E segue no ar o Bom Giorno.
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2: Italiano hoje, hein?
6: Bom dia, bom dia.
2: Vamos em italiano ou norueguês? Qual que você prefere? Eu prefiro norueguês. Por falar em norueguês, você viu como é, na verdade, na real, a pronúncia de Haaland? Que tá todo mundo falando Erling Haaland. Essa pronúncia de Haaland. Daquele baitão lá de 1,95m. Você viu como é que é a pronúncia? Não viu? Eu também não vou dizer. Não, não vou falar. Procura aí. Procura aí que você vai achar fácil. Quarta-feira, meio da semana, 8 de julho de 2026, véspera de feriado, nós seguimos aqui, firmes, fortes, belíssimos, cheirosos e penteadinhos.
7: Você tá mentindo que eu sei.
2: Agora todo mundo vai querer saber da pronúncia. Você já ouviu, não vem não?
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2: Nós também. Ó, deixa eu falar agora pra você dessa canção que foi a abertura do programa Domingão do Faustão. Quando ele começou lá atrás, em 1900 e... Eu não lembro o ano não, foi 5 ou 6... que ele teve nisso, enfim. A letra destaca o desejo de viver longe de tudo e de estar aí por conta própria como o Tarzan, quem não, né? Sugerindo também uma busca por autonomia e pela possibilidade de deixar para trás as restrições sociais. O convite para deixar

para trás, reforça também essa vontade de romper padrões com os padrões, né? E viver de forma mais verdadeira. Pois é. O clima leve e aventureiro da música, com imagens e brincadeiras na floresta, transforma também a selva em um espaço de aceitação e diversão distante das pressões do cotidiano. O refrão repetitivo e o famoso grito do Tarzan ali funcionam como um chamado para a liberdade, indicando que qualquer pessoa pode se libertar das expectativas externas e encontrar felicidade sendo quem realmente é. Dessa forma, Tarzan Boy vai além de uma celebração da vida selvagem, tornando-se um hino de individualidade e a coragem de viver de acordo com a própria essência. É isso. De 1985, Baltimore com Tarzan Boy. Grita aí, vamos ver.

0: 8:09 na melhor do Brasil. Aí sim, hein? Charlie Brown Jr., só os loucos sabem. É, concordo com isso também. Tivemos ainda de 1985 Tarzan Boy com Baltimore. E sabe quem deu o grito do Tarzan? Denise lá em Nuporanga. Aí sim, hein, Denise? Gostei de ver, gostei de ouvir, meu. O grito do Tarzan. Vamos lá, abrindo. Hora 8 do Bom Dia Educadora desta quarta-feira, meio da semana, véspera de feriado, hoje, 8 de julho de 2026. Intervalinho, é o tempo de eu beber e caro uma aguinha, já estou de volta. 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No minuto e meio tem mais três signos, bebê. Se liga aí, bora saber o que vai acontecer com você.
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1: 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E a hora certa.
2: Educadora 8:12.
3: Bom dia.
2: Boa quarta-feira, bom trabalho.
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2: E nós seguimos por aqui. Bora lá com mais três signos para que você comece bem aí o seu feriado prolongado? Será?
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2: E Ana Maria lá em Serrana tá querendo saber, assim como a Regina também. Então vamos.
4: Câncer.
5: 21 de junho a 21 de julho.
2: A vida profissional conta com as melhores energias, mas talvez seja preciso atenção para evitar atritos no início da manhã, tá? Aproveite também a vibração positiva para colocar as mãos na massa, porque as chances de encher o bolso serão maiores à tarde. Alguém da turma aí, ó, pode bancar o cupido se você ainda não tem alguém em vista, mas cuidado, hein? Você sabe que tem muito coleguinha Zé Graça, não é? Muito coleguinha da roça, enfim. Valorize também os pontos em comum e diminua o ciúme logo mais à noite. Sua cor para hoje é o violeta, ou a violeta, como queira. Ana Maria Serrana, Regina, famoso roxinho. Coloca aí, bebê, e boa sorte.
4: Leão.
5: 22 de julho a 22 de agosto.
2: Marlene Luzia, de Patrocínio Paulista, Rose, Renato e o Antônio. São lá de São Tomás de Aquino. Deu um branco aqui, ó. São Tomás de Aquino. Galera tá lá a milhão com a antena importadérrima de Antônio. Pagou caro, hein? Nu! Pode ser difícil manter a atenção logo cedo, mas seu jeito descontraído e seu otimismo prometem contagiar os colegas também. Tudo que for feito em equipe, aqui ó, tem mais chance de se desenrolar aí numa boa. Se tem compromisso, pegue mais leve à noite. Pois é. Fique atento, atenta também, porque a paquera, né? Tem mais chance de emplacar durante o dia. E a sua cor para hoje é o rosa. Portanto, você de leão, dá uma caprichada no rosa e boa sorte aí. Véspera de feriado, coisa e tal. Vamos que vamos.
5: Virgem. De 23 de agosto a 22 de setembro.
2: Em Cravinhos hoje temos a Franciele, temos a Lourdes, Lurdinha, Sandra e a Maria José também. É melhor manter a calma pela manhã, porque o astral pode ficar tenso com um amigo. Cuidado aí. Ouça sua intuição e vai encontrar maneiras de conseguir o que mais deseja. Isso logo mais tarde, tá? O dia começa movimentado e você terá que lidar aí com mudanças em vários setores. Espero que você tenha entendido. Esteja entendendo, né? Há sinal de leveza na conquista, mas talvez tenha que lidar melhor com a distância também. A dois, bom humor ajuda a manter o romance numa boa. E a cor para hoje é o branco. Branco da paz. Você de virgem, capricha aí.
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2: Pra fazer a festa com você ao longo dos 48 anos. Menos é mais e Xande Avião.
9: Bebê, vamos relembrar aquela saudade, nossa.

0: E é só matadinha de saudade, menos é mais, com chão de avião na melhor do Brasil, pra você que está levantando agora, se ajeitando aí, se preparando para trabalhar, essa coisa toda e tal, véspera de feriado, hein? Quem é que vai até a hora do almoço hoje? Será que tem pra emendar feriadão? Ah, acho que não, né? Hoje é normal, feriado estranho, quem para amanhã tem que voltar na sexta-feira, enfim, poucas pessoas, pelo que eu senti aqui, conseguiram emendar essa coisa toda aí do feriadão, hein? Ó, a Receita Federal abre daqui a pouquinho, 9 horas, né? Agora 8h19? Pois é, a Receita Federal abre nesta quarta-feira, 9 horas da manhã, a consulta ao lote especial de restituição automática do Imposto de Renda da Pessoa Física. Iniciativa piloto, conhecida como Cashback. O pagamento será realizado em 15 de julho, diretamente na conta vinculada à chave Pix do tipo CPF do contribuinte. Deu para entender? O lote é destinado a pessoas que não estavam obrigadas a entregar aí a declaração do Imposto de Renda em 2025. E por isso, não declararam, mas tiveram o imposto retido na fonte ao longo de 2024 e possuem valores a restituir. Segundo a Receita, cerca de 4 milhões de contribuintes devem ser beneficiados nesta etapa, com a liberação de aproximadamente 500 milhões de reais em restituições. O valor da devolução é limitado a R$ 1.000 por contribuinte. Boa sorte pra você, bebê! Uma bala assim do nada, um estrinho assim, né? Hã? Não cai bem? Ô, Cica, você quer ver? Faz um pix pra mim. Vou sorrir demais.
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6: O presidente dos Estados Unidos, Donald Trump, aproveitou as comemorações dos 250 anos da independência americana para exaltar e reforçar o tom político do discurso. Diante de apoiadores em Washington, o republicano afirmou que os Estados Unidos são luz, esperança e liberdade para o mundo e que nunca serão um país comunista. Trump também defendeu o que chamou de sonho americano, prometeu uma lei para exigir prova de cidadania nas eleições e elogiou o exército dos Estados Unidos. As celebrações foram marcadas por calor extremo e alertas de tempestade em diferentes regiões do país.
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0: Muito, muito bem, como sempre, são 8 horas 23 minutos. Dudu, vem cá dar um bom dia pra essa galera entrando em sintonia agora.
8: Bom dia.
0: Aí sim, segue mais três signos.
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0: E a Tânia, Vera lá em Franca e a Clarice também estão querendo saber. Elas são de Libra.
10: Libra, 23 de setembro a 22 de outubro.
0: Não confie tanto nas pessoas logo cedo e redobre a atenção também com as rivalidades. Cuidado aí, cuidado aí. Depois, as parcerias correm melhor ao longo do dia e você terá também mais habilidade para lidar com todo mundo de um modo geral. Fique atento, atento logo mais à tarde, porque pode surgir a chance de progredir na carreira, o que é bom, hein? Isso aí é muito bom. O romance ganha um toque de sensualidade mais tarde. Se você tá solteiro ou solteira, os amigos podem bancar o cupido também hoje. Amarelo ajuda bastante. É a sua cor para hoje. Você de Libra.
10: Escorpião. De 23 de outubro a 21 de novembro.
0: Como sempre, muito, né? Luciana, Rosilda em Brodowski, Rosângela, Gilberto lá em Franca e Adalva. Você começa o dia com mais desafios para manter o foco. Ainda bem que isso passa rapidinho e sobra disciplina para mergulhar de cabeça no trabalho mais tarde. É melhor agir de maneira mais equilibrada e ter cuidado, muito cuidado com a ansiedade ou o excesso de serviço. Ai, ai, ai, hein? Olha a saúde. Os astros reforçam também o romance, mas pede também muita atenção e cuidado com críticas. Talvez a paquera ande meio parada hoje, véspera de feriado. Ai, ai, ai, azul, você de escorpião, bebê. Agora é com você, capricha aí.
10: Sagitário, de 22 de novembro a 21 de dezembro.
0: Irani, Serrana, Nancy e a Carminha também. Esta quarta-feira começa meio tensa, mas calma, calma. Aos poucos, tudo vai se ajeitando por aí, tá? Melhor agir então com mais disciplina logo mais à noite. A criatividade e as boas ideias serão seus trunfos também no trabalho, no serviço. Mas coloque as mãos na massa, porque confiar demais na sorte pode ser um problemão agora pela manhã. Cuidado! Os astros ajudam a fechar o dia com foco total também nas tarefas. Já o romance e a paquera estão protegidos ao longo do dia, mas é melhor ter cuidado com brigas ou atritos. Eu espero que você tenha entendido tudo isso aí.
8: Eu não entendi o que ele falou.
0: É, então, você de Sagitário deve ter entendido. Lilás é a sua cor para hoje, bebê. Pelo sim, pelo não, capricha lá.
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0: 8h26.
11: É, bebê. Pandica de Gilmar.
12: Mais uma vez.
11: Mais uma vez.

Banda, Ícaro com Gilmar. Guerra diária, quem é que não tem uma, né? Lá, hoje, a gente não pode nem falar matar um leão por dia. Lembra quando a gente falava isso? Não. Domar, agora é domar. Domar um leão por dia, né, gatona? É isso. E ó, não sei se você tá sabendo não, hein? Pra nós que temos conduções um pouco mais vintage, deu pra entender, não? Condução vintage? Vai lascar, bebê. Aqui, ó. O Conselho Nacional de Política Energética deve se reunir hoje para anunciar o aumento da mistura de etanol anidro na gasolina. Vai passar de 30 para 32%. Pois é. A medida busca reduzir os impactos da variação do preço internacional do petróleo. A decisão já vinha sendo discutida por integrantes do governo nos últimos meses, né? Especialistas, no entanto, avaliam que a medida pode e vai aumentar o risco de desgaste em motores mais antigos ou sem calibração específica para essa mistura aí. Segundo engenheiros, um dos principais desafios é a compatibilidade dos materiais, especialmente em veículos importados ou mais antigos, projetados para rodar apenas com gasolina e desenvolvidos para teores menores também de etanol. Me ajuda aí, né? O etanol misturado à gasolina é do tipo anidro, ou seja, passa por um processo de desidratação na usina. Mesmo assim, ele tem a capacidade de absorver água do ambiente e pode levá-la para o interior do motor. Pois é, a presença de água pode afetar componentes metálicos do motor que não foram projetados para essa condição. Além disso, a combinação de etanol e água aumenta também a condutividade elétrica, favorecendo a corrosão eletroquímica, ou seja, vai arrebentar com o motor da condução, segundo alguns engenheiros e especialistas aí. E agora, José? Educadora. Nós com conduções um pouquinho mais velhinhas.

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0: bonitão. Aguenta aí, rapaz, só tem mais um.
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0: Meu amigo Claudinei, então Claudinei, já pensou que doideira? A gente já dá partida na condução logo cedo, você vê o escapamento cuspindo lá aquele líquido, né? Aí você fala assim, que é isso aqui? Há quem diga que aquilo ali é a água, que não queima, né? O motor não queima aquilo ali. Nu! Vai ser um tal de trocar motor, trocar escapamento, mecânica. Ah, rapaz, que entrega o gás. Não é brinquedo não, hein?
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0: Porque arrebenta, mas arrebenta nervoso. Procura saber como é que a banda toca pra você ver. Vamos lá então, bebê? Com os últimos signos, né? Então tá. Para esta quarta-feira, meião da semana, véspera de feriado, você quer ver? Pesquisinha rápida. Quem é que vai trabalhar amanhã? Ô, louco. Ninguém? Ah, não. Então eu também não.
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0: Dona Araci, que é de Franca. Quem mais? A Silvia, a Raquel de Patrocínio Paulista e Edna também estão querendo saber. Essa mulherada toda aí de
6: Capricórnio.
7: De 22 de dezembro a 20 de janeiro.
0: O pessoal de casa pode interferir demais em seus relacionamentos agora pela manhã. Eita, lelê, hein? Ai, ai, ai. Mas isso aí não deve atrapalhar a harmonia familiar, claro, se você tiver e tenha jogo de cintura. Ou é dura, hein? Ah, não, aí não, aí. Mudanças em casa correm melhor também à tarde. Priorize as tarefas de rotina que podem ser feitas em casa ou que exigem concentração extra. À tarde, seu charme se destaca mais tarde também. Ainda assim, atrito ou briga pode dar uma azedada, uma atrapalhada no astral logo mais à noite. Portanto, mantenha calma e não brigue com o seu amor, tá? Ó, a cor já ajuda bastante. Vermelho, coloca vermelho, você de Capricórnio, que hoje não tá muito favorável, eu diria nada favorável pra você não.
7: Aquário, de 21 de janeiro a 19 de fevereiro.
0: Lá em Altinópolis, a Célia madruga com a gente, né, Célia? Não, palmas para a Célia, ela madruga mesmo. Hoje eu cheguei na emissora, já tava aqui o recado, eita lelê, né? Você não dormiu não, né, Célia? Ô, Célia... Fabiana, ela também é de Aquário, já colocamos lá o Aquário, então coloca Aquário.
7: Aquário, aí. De 21 de janeiro a 19 de fevereiro.
0: O dia começa meio tenso, assim como assuntos que exigem concentração também. Depois, um astral mais leve anima aí os relacionamentos, tá? Fale menos, foque mais no serviço também agora pela manhã, que é bom. Depois, serviço que envolve deslocamentos rápidos ou contato com o público em geral, correm melhor do que você estava esperando, imaginando, enfim. Lance recente pode ficar sério à tarde, calma. Não, você é doido? Calma aí, tá só começando a coisa. Ué, doida? O romance também fica protegido, embora o ciúme dê as caras logo mais à noite, hein? Ai, ai, ai, você de Aquário? Bebê? Pelo sim, pelo não. Coloca um azulão. Boa sorte.
7: Peixes. De 20 de fevereiro a 20 de março.
0: Com licença que os melhores são. Luz, meia luz eu diria, na passarela que lá vem nós. Regina e Rosana, gastos inesperados e a tentação de exagerar nas compras serão os maiores desafios logo cedo. Nossa, tentação de exagerar nas compras, que forte isso, não? Ainda bem que você pode engordar aí a sua renda depois. Se está precisando de uma grana extra, mergulhe no trabalho e não enrole para finalizar as tarefas não, tá? Pegar um serviço extra à tarde também será o segredo para dar uma melhorada aí nas finanças. Deu pra ouvir, não? Oh, aqui os astros deixam o astral pra lá de favorável para quem está solteira ou solteiro. Há sinal de muito carinho e boas conversas na vida 2. E a nossa cor para hoje? Cor dos melhores, lilás. Ó.
2: Bom dia.
0: Mais uma vez, valeu, galera. Obrigado pelo carinho, pelas participações. Enfim, é você no horóscopo aqui da Educadora. Amanhã tem mais, hein? Feriadão ou não? Estaremos aqui, João.
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0: Né, Rosana? Hoje nós vamos devagarzinho, que amanhã é feriado. Pra você que vai trabalhar, Adele, bom dia.

na melhor do Brasil. 15 minutos para as 9 é Alma. Set Fire to the Rain com Adele, o número 2011. Para você que está aí se levantando para trabalho. Tem gente que ainda não vai, né? Ah, tem gente de férias também. Né não, Claudinha? Claudinha tá numa mordomia, bebê. Sombrinha e água fresca. Merecidas também, né, minha querida? Obrigado pelo carinho. Bom descanso aí durante as férias. Ó, vamos falar da Mega de novo? Você tá sabendo que o sorteio do concurso 3028 da Mega foi realizado ontem em São Paulo. Como ninguém acertou as 6 dezenas, pois é, ninguém. Levanta aí, bebê, tem que trabalhar. O prêmio acumulou e a estimativa agora pode chegar aí a 45 milhões de reais. Já dá pra passar o restinho do ano, não? 45 milhões? Os números sorteados foram 02, 10, 11, 25, 51 e 56. A Quina, 61 apostas ganhadoras, cada uma tá levando aí quase 30 mil reais. Já a quadra teve 4.012, né? É sempre muito, né? 4.012 apostas ganhadoras, cada uma tá levando aí 744,64. É isso, repetindo, próximo sorteio pode pagar a bagatela de 45 milhões de reais. No! Ah, pra mim.

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0: Santa Catarina, ele manda áudio sempre pra gente lá, o alemão, famoso Alex, 2 graus lá hoje, pra você ter uma ideia, e isso tá chegando aqui, de ontem pra hoje, deu pra você notar, não? Que tá ficando mais fresquinho, vovó dizia, hoje tá mais fresquinho que ontem, meu neto querido maravilhoso, pois é, e tende a piorar, tá? Segundo o Climatempo e também o Inmet. Dudu, vem cá, que a Margarete lá de Patrocínio Paulista tá querendo bom dia. Dá um bom dia pra ela.
1: Bom dia.
0: Meu amigo Zé Luiz, ô Zé, boa quarta-feira também. O quê? Quer dizer que para hoje então e volta só segunda-feira. Olha o Zé Luiz, rapaz. Ouviu mamãe quando dizia estuda, né, meu amigo? Forte abraço, bom feriado prolongado pra você então. Palmas para Zé Luiz. Já a Neuza tá de férias também, só que tá trabalhando, você sabe onde, né? Pois é, em casa. Aí sim, minha querida. Maiara Maraíza pra você. Vai lá!

Educador FM, como sempre, pegando muito bem. 6 minutos para as 9. Rapaz, que entrega o gás. Tô bebendo um café quente que a Mar trouxe pra nós agora, que deu um suador que nu. Eita, lelê. Jorge Matheus, tem nada a ver. E ainda vai lá as meninas Maiara com Maraísa. Fechando o Bom Dia Educadora desta quarta-feira, meião da semana, véspera de feriado, pra muita gente prolongado. Pra muitos, nem tanto, né? Amanhã estaremos aqui, firmes, fortes, belíssimos e cheirosos, né, gatona? Tá lelê, hein? Hã? Tem muita gente que para amanhã, mas na sexta-feira ainda volta. Olha o feriado estranho, velho. Não esqueça, cuidado, que feriado quando cai assim e você só

0: tapete. Sabe aquele mofo? Quando chove muito, vai dando aquela esverdeada, aquela mofada no quintal ou na calçada? Pois é. Aquilo lá também é dia de tirar em feriados, portanto, cuidado. Muito cuidado. Você tá achando que vai ficar de boinha na canoinha amanhã? Vai não, vai ter que trampar na casa. Tchau, pessoal, nos falamos amanhã. Daqui a pouquinho tem Thiago Rodrigues no Frequência Educadora. Saudade estranha pra fechar. Murilo Ruf.
1: É inevitável.

0: pra quê? Fala pra mim, vai.
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6: Bom dia pra você, 9 horas e 4 minutos. 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
4: Oi, tudo beleza? Tudo jóia aí com você? Hoje, quarta-feira, 8 de julho, temperatura 19 graus. Thiago Rodrigues tá chegando pra continuar aqui com você, feliz da vida e com a voz voltando aos poucos. E você continua ouvindo a ZYD 832, a rádio que pega.
2: Muitíssimo bem.
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4: Que eu amo tanto, vocês estão bons, tá tudo certo aí? Bora começar mais uma edição do nosso Frequência Educadora. Eu tô melhorzinho, ontem pessoal ajudou demais. Me mandaram várias mensagens no WhatsApp e eu só tenho que agradecer esse carinho.

vocês. Muito obrigado mesmo. É, olha, antes de começar, tem uma mensagem aqui, uma reflexão. Nenhum obstáculo é grande demais quando a nossa vontade de vencer é maior. Isso é verdade, né? É. Se a caminhada estiver difícil,

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Daqui a pouco tem palpitando por aqui. Ah, hoje tem.

0: Bruno Barreto, Bruno Barreto. Ainda tá falhando um pouco minha voz, mas assim, eu segui várias dicas dos ouvintes ontem. E assim, de um dia pro outro, já melhorou muito. Amanhã vai estar melhor. Pode ter certeza que vai melhorar mais ainda. Sabe quem que falou isso? A Jéssica. Oi, Jéssica. Ela pôs aqui, ó. Bom dia, Titi. Hoje a voz está bem melhor, graças a Deus, né? Ah, amanhã você vai estar 100%. Ô, Titi, você toca uma música do Ícaro e o Gilmar, pra mim, bem romântica. Eu vou deixar você escolher. Beijinhos e um abençoado dia. Valeu, querida. Pra você também, tá? Quem mais tá aqui comigo? Helena Laurato, ela pôs aqui, ó. Bom dia. Faça de hoje o seu melhor dia. É aquilo que eu falo sempre. Tem que viver o agora, né? O futuro, né? A gente nem sabe o que vai acontecer amanhã, não é verdade? Então tem que viver o hoje. E o Lucas, o meu irmão, que eu gosto demais. Fala, Lucão. E aí? Como que você tá, Lucão?
1: Bom dia, Thiago.
0: Bom dia.
1: Tudo bem?
0: Beleza?
1: Lucas, filho do Júlio Mourão. Thiago,
0: oi.
1: Posso pedir uma música, por favor?
0: Deve
1: então,
0: pedir.
1: Thiago,
0: claro.
1: Se for possível, gostaria de ouvir. Exalta Samba, tá vendo aquela lua? Oferecer pra minha mãe Josi, meu padrasto PC, minha irmã Sofia, minha sobrinha Maria Alice.
0: Valeu,
1: e minha irmã Bianca. Thiago,
0: oi.
1: Como você tá nessa manhã de quarta-feira?
0: Tô melhorando, certo? A voz, 100%? Graças a Deus.
1: Thiago, melhorou a voz?
0: Graças Bom a trabalho. Deus, tá melhorando, tá melhorando. De vez em quando dá uma falhadinha aqui, outra ali, mas tá melhorando. Ah, muito obrigado, viu, gente? Muito obrigado pelo carinho de vocês. A Helena Laurato, ela pôs aqui, ó, infinitas bênçãos sobre você e todos aí da rádio. Amanhã você vai estar totalmente curada em nome de Jesus. Amém, amém, viu? Obrigado, querida. Beijo pra você, Helena, e pra toda a família. Meu amigo Lucão, a Jéssica. Manda aí seu zap 99986-1023.

0: 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Ah, que a gente vai fazer depois? Obrigado, produção. Obrigado. Ah, é? O Educadora nos Esportes? E depois? Ah, o Palpitando? Então tá bom, vou tomar água aqui, porque é o Palpitando, hein? Meu Deus do céu. Vou te falar, hein? Hã? Cada história. Isso não é amizade, não.
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2: Estamos de volta com o nosso Frequência Educadora. Bom dia para você. Faltando 26 minutos para as 10 horas. Vamos falar de esporte agora?
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2: 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Falando de futebol, duas últimas seleções se garantiram ontem nas quartas de final da Copa do Mundo. A Argentina perdia para o Egito por 2-0. Eu até estava acreditando, né? Mas, comandada por Lionel Messi, virou o jogo, venceu por 3-2 e se garantiu nas quartas. Os argentinos agora pegam a Suíça, que eliminou a Colômbia nos pênaltis, depois de empate em 0-0 no tempo normal e também na prorrogação. E hoje não tem bola em campo na Copa do Mundo. A bola volta amanhã, com a definição do primeiro semifinalista do Mundial. A França terá pela frente o Marrocos. O vencedor desse duelo pegará nas semifinais o vencedor de Espanha e Bélgica, que entram em campo na sexta-feira. Já no sábado, jogam Noruega e Inglaterra. Esse jogo eu não quero perder. Esse eu não quero perder. Quem passar desse duelo encara nas semifinais do Mundial o vencedor de Argentina e Suíça, que entram em campo também no sábado. E a delegação da seleção brasileira desembarcou no Rio de Janeiro na madrugada de hoje, após a eliminação na Copa do Mundo, com um cenário incomum. Entre os 26 jogadores convocados, apenas o Danilo estava no voo fretado da CBF. Apenas o Danilo optou por retornar. O restante do pessoal ficou por lá mesmo. 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
2: Bom dia pra você, bora palpitar?
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0: trabalho com estética há anos já. Eu construí minha clientela com muito suor. Sabe, ô Thiago, eu conheci uma moça e na época ela estava desempregada. Eu ensinei tudo que eu sabia para ela, eu indiquei ela para as minhas clientes. Quando eu não podia atender, era ela que atendia. Sabe o que ela fez comigo, Thiago? Ela criou uma página nas redes sociais. Ela usou fotos minhas e fotos das minhas clientes sem permissão. E ela mandou mensagem para todas elas oferecendo um serviço mais barato, um serviço mais em conta. Agora, muitas estão indo para lá. E ela ainda disse o seguinte: ninguém é dono de cliente. Se elas quiserem ir, né? É direito delas. Foi o que ela disse. Olha isso, né? Aí ela quer saber, isso é roubo de trabalho ou é só uma competição? O que vocês fariam no meu lugar? É assim que ela tá perguntando, exatamente assim. O que vocês fariam no meu lugar? Prestando bem atenção, ela abriu as portas para uma pessoa que ela considerava que estava passando por um momento difícil, estava desempregada, e ela foi gente boa, né? Foi lá, ensinou, passou as coisas para ela desenvolver ali dentro. E até aí, tudo bem. E também, gente, eu não sou contra dela abrir a empresa dela, não. Eu acho que isso daí é válido para qualquer pessoa. Porém, o jeito que ela me contou aqui, para mim é uma traição isso aí. Porque, de repente, ela ainda tá usando as fotos das clientes, né? Fotos dessa nossa ouvinte, sem permissão, montou a página dela lá nas redes sociais. Como se, tipo assim, ó, vem cá que essa empresa é minha agora. É assim que eu tô entendendo. Então, eu acho que ela não foi uma pessoa legal. Não foi uma pessoa legal com essa nossa ouvinte. Não foi nem um pouco legal. O que eu faria no lugar dela? Simplesmente eu desejaria boa sorte para ela. Só isso. Mais nada. Ia continuar. Ia pedir para ela tirar as fotos, as minhas fotos de lá. Se ela quiser fotos das clientes, se as clientes autorizaram, mas se as fotos foram, não sei, eu não cheguei a ver as redes sociais, por isso que eu tô aqui pensando, mas assim, se de repente as fotos foram tiradas dentro do salão dessa nossa ouvinte, aí eu ia pedir também para retirar essas fotos, né? Porque tem fotos de clientes também dela lá. Então, se foram tiradas dentro do salão dela, também ia pedir para retirar. Isso daí é uma coisa, ela tem que tirar as fotos no salão dela, né? Não é verdade? Então é isso. É que eu não cheguei a ver as redes sociais e não entrei para ver. Mas assim, vou até perguntar para essa nossa ouvinte. Isso para mim é uma traição e tanta. Agora, dela sair, montar a empresa dela, fazer as coisas, começar do zero ali, começar o passo a passo, vai fazer o quê, né? Agora ela ficar ainda pegando, e agora pegar clientes também, né, gente? Ai, meu Deus do céu, já tá me gerando revolta aqui. Já tô ficando estressado, gente. O que você tem a dizer? O que vocês fariam no lugar dela? É isso que ela quer saber. Ai, meu Deus do céu, cada coisa, né?
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2: Vai, Filipão.

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0: 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Nosso palpitando educadora. Oi, gente, tudo bem? Pessoal da educadora, eu trabalho com estética há anos. Eu construí, Thiago, a minha clientela com muito suor, muito sacrifício. Não foi do dia pra noite, não. Eu conheci uma moça, Thiago, que ela tava desempregada. E aí eu ensinei tudo que eu sabia pra ela. Indiquei ela pras minhas clientes. E quando eu não podia atender, era ela que atendia no meu lugar. Sabe o que ela fez comigo, Thiago? Ela criou uma página nas redes sociais, usou fotos minhas, fotos das minhas clientes sem permissão. Ela foi lá e copiou mesmo, né, as fotos. E mandou mensagem para todas as minhas clientes oferecendo o serviço dela, só que mais em conta, mais barato. E agora muitas estão indo para lá e eu fui conversar com ela. E ela disse que ninguém é dono de cliente de ninguém. Se elas quiserem ir, elas vão, né? Que eu tô errada em reclamar. Isso eu quero saber se é roubo de trabalho ou se é só uma competição mesmo, uma disputa profissional. O que que vocês fariam no meu lugar? É o nosso palpitando educadora. Pra mim ela foi uma ingrata. Ah, eu vou falar mesmo, vou poupar minha voz, nada não. Ela foi ingrata.
1: Ai, caramba.
0: É, foi ingrata porque abriu as portas pra ela e ela foi ingrata. Saiu e ainda tá pegando as fotos lá do salão. Se eu fosse você, ouvinte, minha querida amiga, que eu não posso falar o nome aqui, eu ia falar com ela, pedir pra ela apagar todas as fotos lá das redes sociais. Se essas fotos foram tiradas do seu salão, ela tem que apagar. Fala, ó, eu quero que você deleta, senão você leva pra justiça. É verdade. Se ela tirou, se ela pegou essas fotos e essas fotos foram tiradas no seu salão e ela tá usando como demonstração, como exemplo do seu serviço lá na página dela, fala pra ela, por favor, eu quero que você retire. Coloque fotos suas, das suas clientes aí no seu salão, porque já é demais, né?
1: Ai, caramba!
0: Já é demais. Ah, não, não tem... Ó, eu fico com sangue nos olhos com essas histórias, sabe? Epa! É sério, meu Deus do céu. Ai, meu Deus. Luciana, oi, Titi. Ó, pra mim ela é uma traidora, uma mal agradecida. E assim, pede pra essa nossa ouvinte não manter mais o contato, seguir a vida dela e deixá-la pra lá. Porque é o famoso castelo de areia. Verdade, né? Verdade. Essa nossa ouvinte, ela construiu tudo do zero, com muito trabalho, muito suor. Agora, você pegar aquilo que já tá meio caminho andado e, né, e querer tirar proveito daquilo, pode ser que não vai durar muito tempo mesmo, realmente, porque não tem um alicerce que deveria ter, né? Só quem sabe, só quem começa do zero sabe o quanto é difícil. Levantar bem cedinho, ter que pagar as contas, colocar tudo em dia, E aí vem ela, por isso que eu te falo. E ela quis só ajudar, né? Quis só ajudar. Mas nem todo mundo que a gente ajuda é desse jeito, graças a Deus. Nem todo mundo tem essa ingratidão, né? Isso é verdade. O que que você faria no lugar dela, hein? O que que você faria no lugar dela? Vamos lá, hein? Quem tá participando aqui comigo, hein? A Maria Rosa. Oi, Maria. Tudo bem, Maria? Bom dia.
2: Bom dia pra todos aí da educadora, que é Maria Rosa, de Batatais. Bom dia. Queria oferecer uma música, Raridade, Daniel, pro meu genro, que tá fazendo aniversário hoje, Anderson Nunes.
0: Alô, Anderson. Tudo bem com você, Anderson? Tudo certo aí?
2: Pra Tonho, pra Ivoneida, pra Geraldo, pra Dona Maria. Pra todos aí de Batatais, pro povo do povo, pro Sermão Ribeiro, pro Dinda. Pro Carlos de Ivoneida.
0: Valeu, querida. Ó, uma quarta-feira abençoada pra você, tá, Maria Rosa? Quem mais participou por aqui, hein? É o Rafael. Fala, Rafa, e aí? Você tá bom?
3: Tiagão, bom
0: Oi.
3: Dia.
0: Bom dia.
3: Beleza, jovem? Na
0: beleza?
3: Paz?
0: Na paz.
3: É o Rafael Furini.
0: Fala, Rafa,
3: Ô,
0: e aí?
3: Tiagão, tem
0: Oi.
3: Como você fazer um favor pra nós?
0: Opa, até dois.
3: Mandar uma música pra um rapazinho aqui, serviço.
0: Tá trabalhando aí?
3: Ele tá animado hoje, hein, Tiagão? Rapaz, eu passei um serviço pra ele aqui.
0: Conta aí.
3: Ele falou que adora, cara. Passei 78 brocas pra ele, cada broca 3 metros de fundura.
0: Rapaz!
3: O chão tá daquele jeito. Não entra nem água.
0: Nem água.
3: Pra você ter uma ideia.
0: Seco.
3: E é na mão, hein, Tiagão?
0: No braço.
3: Aí ele tá animado, né, tadinho? Ele pediu pra você jogar um Raça Negra aí pra nós escutar aqui, ó.
0: Ah, pode deixar.
3: Aqui na obra aqui.

0: realmente saber o que, que você acha dessa história. E se fosse com você, o que, que você faria? Uma traição isso aí. Ah, tem gente que é ingrata demais. Vá, fala sério, vá.
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0: Educadora pega muito bem. Essa música é tão linda, né, gente? Fala sério. Que música bonita. Daniel Raridade. Na sua manhã de quarta-feira. Se despedindo da gente, voltando amanhã trazendo ofertas para você. 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
6: Equipes técnicas do governo do Brasil e dos Estados Unidos devem se reunir nesta semana na tentativa de evitar a aplicação de novas tarifas sobre produtos brasileiros.

prazo final para uma decisão do governo americano termina no dia 15 de julho. O governo brasileiro apresentou aos Estados Unidos um mapa do caminho, com propostas para responder às críticas feitas por Washington em temas como etanol, propriedade intelectual, combate à corrupção.

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6: Bom dia pra você, 10 horas e 13 minutos. 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
5: Oi, tudo beleza? Quarta-feira, 8 de julho, meinho da semana, temperatura 23 graus. Thiago Rodrigues está por aqui, firme e forte, graças a Deus, com a voz se recuperando aos poucos. É, vai indo, vai indo. Mas sempre do lado, ó, ao lado do melhor ouvinte, que tá curtindo a rádio que pega.
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5: Sim, pega muito bem.
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5: Bom dia pra você.

0: Educadora pega muito bem o mineirinho Alexandre Pires e a Laona Prado, de ex pra ex. 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Quem vai falar comigo? Valerinha Bombonato. Oi, Valerinha.
1: E aí, meu anjinho?
0: Oi.
1: Como você tá? Você melhorou?
0: Tô melhorando,
1: tá,
0: graças a Deus.
1: Santa paz. Se precisar, pode contar comigo, tá bom?
0: Obrigado, meu amor.
1: Deus te proteja e abençoe sempre.
0: Amém, amém. Tenho certeza que eu posso contar com você e você também pode contar comigo, viu? Nosso palpitando educadora. Oi, gente. Tudo bem, pessoal da educadora? Eu trabalho com estética há alguns anos e construí a minha clientela, Thiago, com muito trabalho, muito suor. Eu conheci uma moça e ela estava desempregada. E aí eu ensinei tudo que eu sabia para ela. Eu indiquei ela para as minhas clientes e quando eu não podia atender, era ela que atendia no meu lugar. Só que aí ela aprontou comigo. Ela criou uma página nas redes sociais, ela pegou as minhas fotos, as fotos das minhas clientes, sem permissão, ela não me pediu, e montou uma página para ela. E, para piorar, ela mandou mensagem para todas as minhas clientes oferecendo um serviço mais em conta. Ela pegou a lista, ela foi lá no celular do salão, pegou a lista de todas as clientes, copiou para o celular dela e mandou mensagem oferecendo o serviço dela mais em conta do que o serviço dessa nossa amiga. E agora muitas estão indo para lá e assim, ela foi questionar, né? Poxa, por que você fez isso comigo? Ninguém é dono de cliente, se elas quiserem ir, elas vão, tem nada a ver. E assim, você acha que realmente não tem nada a ver? Você acha que essa moça que ela ajudou foi correta em fazer isso? Você acha que isso aí não foi um roubo de trabalho? Ou você acha que é apenas uma competição? Uma disputa, uma concorrência? O que você faria no lugar dela? O que você faria? Qual atitude você tomaria se fosse com você? Essa nossa ouvinte, é evidente que ela está extremamente chateada, por isso que ela escreveu pra gente aqui, porque ela falou, olha, eu consegui, conquistei tudo, com muito trabalho, sabe? E assim, não é do nada, eu construí durante anos. E ela chega e vem, pega a lista de clientes, as fotos das minhas clientes e coloca na página dela, lá nas redes sociais. Então, assim, realmente, eu acho que foi uma traição. E é uma pessoa, assim, mal agradecida. dela ter a empresa dela, eu não acho errado. Tudo bem, eu quero montar minha empresa, então agora ela pegar os clientes, ir lá, pegar o celular, puxar ali a lista de clientes. Ela conquistou esses clientes, gente, com o tempo, né? Trabalhando muito, durante, ao longo dos anos, ela foi conquistando esses clientes. Eu acho que ela foi bem grata mesmo. Se fosse com você, o que você faria? Manda aí seu áudio.
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2: Bom dia, faltando 15 minutos para as 11 horas. Vamos falar de esporte agora.
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2: Junto com o Alto Posto Irmãos Ribeiro e Machados Multimarcas, falando mais de Copa, a eliminação na Copa do Mundo encerrou um ciclo, mas a reformulação da seleção brasileira já tem um cronograma definido pela CBF. Os trabalhos serão retomados no início de agosto para planejar a primeira super data FIFA, que abrirá oficialmente o ciclo para a Copa do Mundo de 2030. O novo formato, criado pela FIFA, muda a lógica de trabalho da comissão técnica. Em vez de duas janelas de 10 dias, entre setembro e outubro, haverá um único período de 15 dias de concentração entre 21 de setembro e 6 de outubro. E isso permitirá que o técnico Carlo Ancelotti tenha mais tempo para treinar a equipe e disputar 3 amistosos contra 2 no modelo anterior. Os confrontos contra a Austrália nos dias 25 de setembro e 29 já estão confirmados. Um terceiro adversário ainda será definido. A lista de convocação será feita no início de setembro, mas deve ser divulgada a partir da segunda semana. 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
2: Estamos de volta com o nosso Frequência Educador aqui na rádio que pega bem na sua manhã de quarta-feira. Por aqui Thiago Rodrigues, o Titi. Agradecer você que tá aí nas nossas redes sociais, sempre participando das promoções por lá, compartilhando, comentando, curtindo. E você que não foi até lá, passa no nosso Instagram, no nosso Facebook, Educadora Rádio TV. Segue a gente lá para você ficar por dentro das promoções, para você ficar muito bem informado, muito bem informada. Educadora Rádio TV. Procura a gente lá no Instagram e também no Facebook. E o nosso palpitando educadora. Oi, pessoal da educadora, tudo bem? Eu trabalho com estética há alguns anos. Eu construí a minha clientela com muito suor, muito sacrifício. Eu conheci uma moça que ela estava desempregada. E aí, eu ensinei tudo que eu sabia. Eu acho bonito as pessoas que ensinam, né? É muito legal isso. Eu indiquei ela para as minhas clientes e quando eu não podia atender, era ela que atendia. E aí, sabe o que ela fez? Ela criou uma página, ela usou as fotos minhas, fotos das minhas clientes sem permissão, e ela mandou mensagem para todas elas oferecendo serviços, né? Bem mais em conta. Ela pegou a lista de contatos no meu salão, passou pro celular dela, pegou fotos que foram tiradas no meu salão, depois ela me mandou aqui, ela complementou. Foram tiradas, Thiago, no meu salão. E agora, muitas estão indo para lá. E eu fui conversar com ela. Por que você está fazendo isso comigo? E ela disse, ninguém é dono de cliente. Se elas quiserem ir, elas vão. E aí eu quero saber se isso é roubo de trabalho ou se é uma competição, uma disputa. E se fosse com você, o que você faria no lugar dessa nossa ouvinte, hein? Helena Laurato, o que você faria, Helena, no lugar dela?
3: Oi, Thiago.
2: Oi, Helena.
3: Olha, eu acho que essa moça não tem um pingo de brilho. Ela não tem. Onde você viu fazer isso com uma pessoa que lhe estendeu a mão, ensinou todo o serviço?
2: Exatamente.
3: Onde você viu isso?
2: Exatamente.
3: Ela está completamente errada.
2: Eu acho.
3: Pra mim, ela, o meu conceito dela comigo é zero.
2: Um
3: beijo, Thiago. Fica com Deus.
2: Beijo pra você, querida. Eu acho também. Oh, tenha dó, né? Tem cada coisa que o pessoal apronta. Ela foi estender a mão, mas graças a Deus não é todo mundo que a gente estende a mão e faz isso com a gente, né? Tem pessoas que são gratas, né?
4: Bom dia, Titi.
2: Fala, Paty. Tudo bem?
4: Como você está hoje? Tá melhor?
2: Tô melhorando,
4: olha,
2: tô melhor.
4: Ela é muito cara de pau, né? E a cliente que era dela é muito cara de pau também. De estar indo nela.
2: É.
4: Por que não continuou indo nessa?
2: Exatamente.
4: Né,
2: falou não, tudo.
4: Foi tá indo nessa outra. Cara de pau. Muito cara de pau. Como a moça que ela ensinou, como as clientes que tá indo nela. Porque a gente, eu falo, a gente não pode confiar em ninguém mais. Somente em Deus. Somente em Deus. Se tem um segredo, se tem alguma coisa pra falar, põe o seu joelho
2: conversa
4: no chão e fala pra
2: Deus.
4: É a melhor coisa.
2: É
4: porque
2: verdade,
4: a gente não pode confiar em ninguém mais, não. Tá difícil. A gente tá vivendo, num, sabe, assim, no meio de umas pessoas que é, como se diz, cobra abraçando cobra.
2: Ah, é difícil.
4: Porque é impossível fazer umas coisas dessas. Ah, que é isso, mas Deus tarda, mas não falha, viu? Isso é por pouco tempo.
2: É, foi o que eu falei. É, essa nossa ouvinte construiu um alicerce pra aquilo ali. E essa outra, não, ela tá pegando ali tudo que a o nosso ouvinte construiu e querendo levar pra ela. Então o alicerce é bem fraquinho, né? É. E ela mandou aqui a Paty. Cuidado com certas amizades. Cobra mata abraçando. Meu Deus do céu. Verdade. Meu amigo Gilmar, meu amigo, meu irmão Gilmar. Você tá bom, Gilmar? Tudo certo aí? Tudo 100%? Tudo ok? Fala comigo aí, Gilmar.
5: Bom dia, tá com o Pablo aí.
2: Chora, não chora. Opa, legal do Pablo. Vamos tocar sim, Gilmar. Bom trabalho aí pra você, meu irmão. Silvia Leigo, lá de São Simão. Silvinha, como você tá, Silvinha? Tudo bem aí?
6: Bom dia, Thiago Rodrigues. Cheguei agora em casa, mas eu tava no carro te ouvindo, mas não tinha como participar.
2: Porque, cara, rapaz, eu
6: não queria meu marido no médico, São Simão Verde Quirino.
2: Uhum.
6: Depois vim São Simão na farmácia, você tá parando. Deixa eu te falar uma coisa. Bom feriado, querido. Você melhorou a voz de gente romântica.
2: Tô melhorando,
6: é,
2: Silvia.
6: Eu tava no abrigo, começou ontem, fui parar,
2: tá
6: casquei
2: roquinha.
6: Aí eu vi a moça
2: também
6: te ensinando a comer a maçã. Comi duas maçãs.
2: Maçã é
6: eu
2: vou
6: um compromisso
2: a
6: hoje.
2: Maçã distingente, né?
6: E é na igreja e eu vou participar. Não posso estar rouca, meu Deus
2: não,
6: do céu.
2: De
6: não é São Simão, é fora.
2: Tem cuidado,
6: eu fui convidada. Meu querido padrinho, padre Alessandro, tá fazendo 15 anos de padre hoje. Que maravilha,
2: que
6: bênção de Deus.
2: Que legal.
6: Deixa eu falar uma coisa, você melhorou?
2: Fiz
6: um chazão com alho, limão,
2: chá,
6: açavacão,
2: guaco,
6: uma pontinha de carqueijo, alho, poejo. Eu adorei o açúcar, deixei amarelinho. Ah, menino, me deu um suador de noite. Eu amanheci tudo molhado. A nhaca saiu, mas a gripe não saiu não. Fiquei no hospital, tomei uma injeção. Porque o nariz estava muito entupido. Nossa, eu achei que eu ia morrer sufocado. Ah, sobre esse caso, oi, essa moça é muito invejosa. Tirar as redes. Agora, se eu colocar as coisas nas redes sociais, é danos morais. Ah, se fosse
2: ficar pegando, né?
6: Se fosse comigo, eu já tinha resolvido dentro da lei. Não pode não, viu? É danos morais. Tá com aí pra mim, querido? Você não tá tocando samba, né?
2: Você
6: bom feriado sambinha pra você, juntamente com toda a sua família, família educador,
2: todos os amor, obrigado,
6: e todos na paz de Jesus, paz e bem, tá?
2: Amém, viu,
6: beijo,
2: Silvia?
6: Querido, maravilhoso. E Cissa? Cissa sumiu, que tava o Alex Boy.
2: Alex Boy,
6: bom dia. Cissa. Bom tá descanso, amanhã você melhorou, sua voz tá 100% melhor.
2: Obrigado,
6: bem querida. Melhor, viu? Um abraço, Silvia Leite.
2: Muito obrigado, Silvia Leigo. Uma gracinha, Silvia, né? Gente boa demais. Faz parte dessa nossa rede de amigos. Muito obrigado pelo carinho, tá? Muito obrigado mesmo. Segue o nosso Frequência Educadora e também o nosso Palpitando Educadora. Eu acho que assim, se eu for falar o que eu penso sobre esse caso, é melhor nem falar, né? Deixa quieto. Melhor nem falar, deixa pra lá. 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
7: O mercado nacional do milho abre o dia de hoje operando com viés de alta e forte preocupação nas praças de comercialização. A saca de 60 quilos é negociada na média de R$ 77,50. O avanço do estresse hídrico sobre a safrinha no Centro-Oeste e Paraná ameaça o rendimento do grão e deixa os produtores retraídos nas vendas.
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4: Bom dia pra você, 11 horas e 23 minutos.
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4: A partir de agora você fica por dentro das últimas informações, das últimas notícias. É o nosso Fique Sabendo que está no ar, junto com a JCM Informática. E a Polícia Civil liberou ontem, em Franca, uma mulher, uma adolescente e a filha recém-nascida dela, mantidas em cárcere privado desde a última segunda-feira. O cativeiro foi descoberto no bairro Jardim Aeroporto 3, lá em Franca. Segundo o delegado Gabriel Fernando, uma denúncia anônima levou ao paradeiro de avó, filha e neta. Elas tinham sido levadas na manhã da última segunda-feira. Elas tiveram os celulares subtraídos e foram trancadas em uma casa vigiada. De acordo com o delegado, as três são parentes de uma mulher que está sendo investigada por envolvimento em um homicídio. A suspeita está desaparecida e o caso é alvo de inquérito na Delegacia de Investigações Gerais, né, a DIG. E os detalhes deste caso ainda estão sob sigilo. A polícia informou que ao chegar ao cativeiro na última terça-feira, ontem, né? Um homem que fazia segurança do local tentou fugir, mas acabou sendo preso. Assim que ele acabou visualizando as equipes, ele tentou correr, ele quebrou o celular, ele pulou um muro, mas foi perseguido e contido. Ele tentou partir aí para cima da equipe, razão pela qual teve aí que ser imobilizado. Ele acabou sendo imobilizado. E durante a vistoria na casa, os policiais encontraram a família em um quarto pequeno nos fundos da casa. A bebê, segundo o delegado, tem apenas 15 dias de vida. Ao ser preso, um homem apontado como segurança disse que estava aí no local para vender botinas. Ele tem passagem por outros crimes, como o tráfico de drogas. Segundo o delegado, a dona da casa foi identificada e tem passagem pela polícia. Ela não foi encontrada até o momento. O homem preso foi levado até a DIG e vai responder pelos crimes de sequestro, roubo de celulares, falsidade ideológica e resistência, associação criminosa e fraude processual. Este foi o Fique Sabendo, que está de volta amanhã direto da nossa redação, trazendo as últimas informações para você, sempre junto com a JCM Informática.
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8: Gelou aí?
10: Sim! Calma, que aqui você não passa frio.

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4: Pessoal, tudo beleza? Tudo certo? Na sua quarta-feira, hoje 8 de julho, a temperatura 23 graus. Thiago Rodrigues continua por aqui. Ah, felizão da vida, com voz ou sem voz, eu tô feliz porque eu tô junto com você. Aí sim, né? Aí sim. E essa é a ZYD 832, a rádio que pega. Muitíssimo bem. Claro que sim. Quem não tá ouvindo, tá por fora. É o nosso palpitando educadora que continua por aqui, trazendo mais uma história. Deixa eu mandar um alô pra Jéssica. Ela pôs aqui, ó, Titi, se for possível, você toca Felipe Rodrigo, média boa, vou tocar pra você. Meu irmão, meu amigo Júlio, ele pôs assim, ó, bom dia, Thiago, tudo bem? Bom dia. Você manda um pagodinho pra gente? Pode deixar que vou mandar sim, viu, meu querido? O meu amigo, meu irmão Merrão, passou por aqui também. Alô, Merrão, forte abraço pra você. Ele perguntou se eu melhorei da voz aqui, da garganta. Tô melhorando, Merrão. Meu, tá melhorando, cada dia é melhor. Ah, e aí ele pôs aqui, ó, passei mal também esses dias com isso, viu, Thiago? Melhoras pra você, tá, meu amigo? Esse tempo, essas mudanças climáticas, não é verdade? Fala sério. E aí, nosso palpitando educadora. Oi, Thiago, tudo bem? Eu trabalho com estética há alguns anos. Eu construí, Thiago, a minha clientela com muito suor, muito trabalho, nada fácil, né? E aí eu conheci uma moça, o Thiago, que ela estava desempregada. E eu acabei ensinando tudo que eu sabia para ela. Eu indiquei ela também para os meus clientes. Ela ficou lá no meu salão. Quando eu não podia atender, era ela que atendia. Então eu falei super bem dela para os clientes. Sabe o que ela fez? Ela foi lá, ela criou uma página nas redes sociais. Criou uma página. Ela pegou as minhas fotos e colocou lá. E as fotos das minhas clientes também. Tudo sem permissão, tá, Thiago? Ela montou uma página para ela, bem parecida com a minha página. E aí ela pegou a lista das minhas clientes no meu celular, no celular da, né, do salão, e passou pro celular dela e começou a mandar mensagens para os clientes, né? E aí, o que ela fez? Ela mandava mensagem dizendo o seguinte, ó, eu tô fazendo o mesmo serviço que eu fazia lá no salão da fulana, só que com preço mais em conta, muito mais barato. Então vem para cá. Além de pegar as fotos, né? Ela ainda pegou os clientes. E agora muitas estão indo para lá, pro salão dela. Ela chegou para questionar, falou, peraí, por que você tá fazendo isso comigo? E ela disse que ninguém é dono de cliente, não. Que se elas quiserem ir, elas vão. E ela quer saber se isso é roubo de trabalho ou é só uma competição mesmo, né? E o que vocês fariam no lugar dela? Que situação, né? Situação bem complicada essa. Isso aí é uma amiga da onça, né? É, fala sério. É uma amiga da onça. Para. Você vai lá, você ensina tudo. De repente ela sai do nada, abre o salão dela, ainda leva as suas fotos como demonstração, coloca nas redes sociais dela. E ainda leva a lista de clientes. Espera aí, né? Ah, se fosse com você, o que você faria? Manda aí seu zap 99986-1023. É o nosso palpitando educadora.
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3: Tanta hora pra você aparecer, tanto dia pra você me mandar uma mensagem. Aí você aparece agora, quando eu tô com os meus filhos. Acho que tá tarde, tá?

0: pega muito bem, Henrique Juliano, outro personagem, agora sim. Ó, bom dia, faltando 15 minutos pro meio-dia, nosso palpitando educadora, dá tempo de você meter a colher nessa história. Ô Thiago, é o seguinte, eu trabalho com estética já há alguns anos e eu construí a minha clientela com muito suor, muito sacrifício, não foi assim da noite pro dia. Acontece, Thiago, que eu conheci uma moça que estava desempregada e quis ajudar ela. E eu acabei ensinando tudo que eu sabia a ela. E aí, ela foi pro meu salão, eu indiquei ela pras minhas clientes. Quando eu não estava presente, era ela que atendia as minhas clientes. Só que aí, sabe o que, que ela fez? O que, que ela aprontou? Ela criou uma página nas redes sociais, uma página muito parecida com a minha. Ela usou as minhas fotos e as fotos das minhas clientes sem permissão nenhuma. E ela mandou uma mensagem oferecendo o trabalho dela, o serviço dela, mais em conta. Ela pegou essa lista de clientes no celular do meu salão. Ela lá dentro, ela teve a cara de pau. Olha isso, gente. Teve a cara de pau de ir lá e pegar a lista. Rapaz do céu, meu Deus. Olha, eu fico indignado com essas coisas. E agora, muitas clientes estão indo pra lá. E assim, ela foi conversar, ela conversou com essa moça. E essa moça falou, olha, sinto muito, mas ninguém é dono de clientes. Se elas quiserem ir, elas vão. E ela quer saber da gente se isso é roubo de trabalho ou só uma competição. E se fosse com você, o que, que você faria nessa situação? O que, que você tem a dizer pra essa nossa ouvinte, hein, Vanderlei? Tudo bom, Vanderlei?
1: Bom dia, Thiago. Um ótimo dia pra você e seus ouvintes.
0: Você também, Vanderlei.
1: Thiago, é muita cara de pau, não é?
0: Eu também achei.
1: Mas a dona do salão, veja bem, a pessoa quando ela tem... Ela ensinou a pessoa.
0: Sim.
1: A pessoa abriu o salão em cima do que ela aprendeu.
0: Exatamente.
1: É sinal que a pessoa não merecia ser ensinada, certo? O caráter dela é muito pouco. Entendeu? Agora, se você pensa bem, isso aí não tem problema nenhum. Agora, vamos ver a qualidade do serviço que está sendo feita, porque os clientes não iam deixar o salão antigo para ir no novo, certo?
0: Então.
1: Agora, quanto ao pegar a lista de cliente no celular dela, entendeu? Isso dá cadeia.
0: Então,
1: se ela tiver prova,
0: pegar,
1: dá cadeia, processo.
0: É.
1: Se ela tiver tendo, vamos supor, prejuízo com isso, a pessoa tem que reembolsar ela. Entendeu? Uhum. Agora, amiga, você foi muito sem vergonha, hein? De mexer no celular da pessoa pra pegar uma lista de clientes.
0: É muita cara de pau, né?
1: Um serviço mais em conta.
0: É verdade.
1: É porque você trabalha sozinha, né? Que você não tem ninguém pra pagar. Porque senão você ia passar, era fome.
0: É.
1: Que fazer isso nunca te resolve. Você nunca deve ser lembrada pelo preço e sim pela qualidade.
0: E sabe de uma coisa, Vanderlei? Que você tocou no assunto aqui. Por que que as clientes estão indo pro salão dela? Será que ela não falou mal dessa nossa ouvinte que mandou agora? Será que ela não falou mal? Ah, vai saber se ela não andou, né? Fazendo a caveira dela lá, falando mal e tudo mais. A gente, é assim, claro que nem todo mundo que a gente estende as mãos, que a gente ajuda, faz isso, não é verdade? Tem gente que não, tem gente que é eternamente grato. E assim, não é um problema ela construir a empresa dela, né? Mas assim, construir a empresa dela pisando na cabeça da outra, aí não, né? Aí não, essas coisas deixam a gente revoltado, é isso aí. O Gilberto tá ouvindo a gente em Franca. Thiago, fala pra essa ouvinte... Pra ela nem entrar em contato, sair fora, apagar essa moça da vida dela. E vamos ver quanto tempo vai durar essa empresa dela. É, vamos esperar, né? É aquilo que eu falei no começo do Palpitando. Construído, essa nossa ouvinte construiu um alicerce forte. Porque ela batalhou demais pra conquistar aquela clientela, né? Ela estudou muito, ela batalhou, ela errou muito. Porque a gente erra muito pra depois acertar, né? Passou por muitas coisas. Agora, essa daí não. Essa daí já tá pegando ali o bonde andando. E o alicerce é um alicerce feito de areia, né? É. Isso aí a gente tem que esperar. Só o tempo vai dizer. É o nosso Palpitando Educadora. Fica à vontade pra meter a colher através do nosso WhatsApp 99986-1023. Cada uma, né? Não dá nem pra acreditar que tem gente assim, né?
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0: pouco.
1: Não, vou contar amanhã, tá? Eu ia dar um spoiler aqui, mas não.
0: Deixa pra amanhã. Valeu, você que participou. Amanhã tem mais, hein?
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5: O presidente dos Estados Unidos, Donald Trump, aproveitou as comemorações dos 250 anos da independência americana para exaltar e reforçar o tom político do discurso. Diante de apoiadores em Washington, o republicano afirmou que os Estados Unidos são luz, esperança e liberdade para o mundo e que nunca serão um país comunista. Trump também defendeu o que chamou de sonho americano, prometeu uma lei para exigir prova de cidadania nas eleições e elogiou o exército dos Estados Unidos. As celebrações foram marcadas por calor extremo e alertas de tempestade em diferentes regiões do país.
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6: Boa tarde pra você, meio-dia e 12 na rádio que pega bem.
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6: Com certeza, a rádio mais quente do inverno. Hoje, quarta-feira, 8 de julho, a temperatura 26 graus. Thiago Rodrigues, o Titi, continua junto com você. Feliz da vida que a minha voz tá voltando, nem acredito. E essa é a ZYD 832, a rádio.

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4: Tem!
3: E tá gelada?
4: Ah.

0: Eu estou ao vivo também lá no meu Instagram, Thiago Rodrigues Locutor. Se você for no Instagram e procurar Thiago Rodrigues Locutor, Thiago com TH, você vai me encontrar facilmente lá. Estou numa live direto aqui do estúdio da Rádio Educadora, batendo aquele papo com você e mostrando os bastidores. Vamos pro intervalo agora e da volta tem Zap Hits, duas opções para você escolher aquela que você gosta mais. Espera aí.
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3: Economistas alertam que o fortalecimento do El Niño pode reduzir a produção agrícola e provocar aumento do preço nos alimentos nos próximos meses. O fenômeno climático altera o regime de chuvas e tem potencial para afetar o plantio e a colheita em diferentes regiões do país. Os primeiros impactos devem ser sentidos nas hortaliças, mas culturas como café, milho, laranja, cana-de-açúcar, trigo e arroz também podem ser prejudicadas. A pecuária é outro setor que preocupa, principalmente por causa da redução das pastagens em áreas afetadas pela seca. Diante desse cenário, o governo federal já avalia revisar a previsão oficial da inflação para este ano. Especialistas destacam que a intensidade dos impactos ainda vai depender da força do El Niño, mas a tendência é de maior pressão sobre os preços dos alimentos.
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0: Boa tarde pra você que ligou o rádio agora. Prazer por aqui, Thiago Rodrigues, comandando Frequência Educadora. Você que tá nas estradas, obrigado pela carona, tá? Tamo junto. Junto e misturado.
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0: Muito bem, tenho aqui duas opções e você vai me ajudar a escolher. entre Bruno Barreto e o Panda. É por isso que eu falo, Zap Hits realmente é complicado. São assim, ó, são duas músicas, pelo menos eu gosto das duas. Eu acredito que você também goste, né, das duas opções. A número 1, Bruno Barreto, Texana 37. E a número 2,

Panda Corpo Nu. São duas músicas assim tops, né? Top, top, top, top. E aí, qual que você vai escolher? Você vai votar através do nosso WhatsApp 99986-1023. Você pode votar, esse é o nosso WhatsApp. Thiago, eu quero ouvir a primeira ou eu quero ouvir a segunda. Como eu tô ao vivo também no meu Instagram e o pessoal tá me acompanhando no Instagram, pode votar também aqui. Vota aí, o pessoal que tá me acompanhando, que eu vou contabilizar o seu voto, tá? A primeira opção é essa daqui, ó. Eu adoro essa.

Sucesso total. Eu, pra mim, ele tem a voz parecida com a do Bruno, da dupla Bruno e Marrone. Será que eu tô enganado? Panda Corpo Nu é a segunda opção do nosso Zap Hits de hoje. 99986-1023, manda aí seu zap.

0: opção do nosso Zap Hits, Panda, Corpo Nu. A primeira opção, Bruni Barreto, Texana 37. A galera já tá votando na minha live, na live do Titi, lá no meu Instagram, Thiago Rodrigues Locutor, e também no nosso WhatsApp, 99986-1023. Quem será que leva melhor hoje do Zap Hits, hein? No Zap Hits. O Bruni Barreto, Texana 37, ou Panda com Corpo Nu? Agora é com você, bora dar aquela zapiada aí.
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1: 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Temos aqui duas opções, a número 1, Bruni Barreto, Texana 37, e a número 2, Panda, Corpo Nu. E você vai decidir, através do nosso WhatsApp, 99986-1023, quem leva a melhor hoje, hein? Quem que vai levar a melhor hoje? A número 1 ou a número 2? Rafael, oi Rafa, tudo bem com você? Boa quarta-feira, o Rafael votou na número 2, Panda, Corpo Nu. Mais um voto aí pro Panda. Por que que eu tô falando mais um voto? Porque a galera tá votando no Panda também aqui na minha live. A Aline Barbieri votou no Bruno Barreto, na número 1, Texana 37. Quem mais votando aqui no nosso WhatsApp, hein? Elisângela, oi Titi, sua voz tá melhor? Minha voz tá melhorando, tá voltando. É o locutor rouco, né? Fazer o quê? Coisas que acontecem. Mas amanhã vai estar melhor ainda, e depois de amanhã também, enfim. E mesmo assim, eu tô aqui com vocês falando, porque eu amo vocês, adoro. Eu adoro estar aqui. Ah, vamos lá, hein? Voltou na número 2, Corpo Nu Panda. Quem mais, hein? A Graciele

Tá tudo bem aí com vocês? Tudo certo? Eu escolho a número 2 também. Panda, corpo nu. Olha só, gente. Olha só o panda na frente. O panda tá assim, ó. Tá um sucesso total, né, o panda? A Roseli, Thiago, eu voto também na número 2. Panda, corpo nu. Eu ia falar outro nome aqui, ah, meu Deus do céu. Mas tá tudo bem, valeu. Quem mais, hein, votando por aqui? O Reinaldo, o Coelho, o Thiagão. Eu vou na número 2 também, o Panda, corpo nu. Mas ninguém votou no Bruno Barreto, Texana 37. Pelo amor de Deus, gente. Sério mesmo, essa música é boa também. Sandra Marta, oi, Titi. Eu vou na segunda.

0: 102.3. Olá, tudo bem com você?
1: Eu voto na primeira opções.
0: Na primeira opção é a Marcinha. Oi, Marcinha. Votou na primeira. Bruno e Barreto, Texana 37, mas Panda tá na frente ainda, né? Fala, Merrão. Você tá bom, Merrão?
2: Titi, eu vou na primeira.
0: Primeira opção, mais um voto aí pra Bruno e Barreto, Texana 37. Mas mesmo assim, Oi, tudo bem, Lisandra? Um beijo pra você, Lisandra. É o pessoal da TV Educadora que vai passando pra lá e pra cá. E eu vou mandando aquele alô. E enfim, quem mais votou, hein? Quem mais votou? Ah, o pessoal votando aqui. Muito obrigado pela sua participação. E vamos continuar, né?

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4: E quem convive com o mesmo carro todos os dias acaba se acostumando com o som dele, né? E acredite, isso é uma vantagem. Muitas vezes o primeiro sinal de que algo não tá certo não é uma luz no painel, não. Mas uma mudança no barulho do motor. Um funcionamento mais áspero, uma vibração diferente ou um ruído que não existia antes podem indicar a necessidade de uma avaliação, viu? A dica aqui do Automotors é prestar atenção a essas mudanças. Quanto mais cedo um problema é identificado, mais simples e barata costuma ser a solução.
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1: Tarde pra você. Essa pega muito bem. Estamos de volta com Frequência Educadora. Quero te desejar uma tarde de quarta-feira abençoada, onde quer que você esteja. Tamo junto e misturado. Alô, pessoal que tá curtindo a gente também através da internet. Obrigado pelo carinho. Você que tá aí na FM 102,3. Tamo junto, moçada.

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0: Raduzão!
2: Fala, meu cumpadre.
0: Sabia que de luz apagada é foda?
2: É complicado, é bom demais, meu
0: cumpadre. MF Menos é mais de novo, novamente.

0: E menos é mais. Aí eu vou pra cima. Tô nem aí. É. Aí eu vou pra cima. Continue na rádio que pega bem. Boa quarta-feira pra você.
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3: O descarte correto das embalagens de defensivos agrícolas continua sendo uma das principais etapas para garantir a sustentabilidade na produção rural no Brasil. Prevista em lei, a devolução dos recipientes evita a contaminação do solo e da água, além de reduzir os riscos de saúde de trabalhadores e animais. Após o uso dos produtos, as embalagens devem passar pela tríplice lavagem, ser perfuradas para impedir a reutilização e entregues em centrais de recebimento. O material reciclado é reaproveitado na fabricação de novos produtos, enquanto o restante recebe destinação ambientalmente adequada. O sistema Campo Limpo, responsável pela logística reversa, reúne produtores, fabricantes, revendas e o poder público. Quem não faz a destinação correta das embalagens está sujeito a multas e outras sanções previstas na lei.
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6: Boa tarde pra você, uma hora na rádio que pega bem. 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
6: Oi, tudo beleza? Tudo certo aí na sua quarta-feira? Hoje, 8 de julho, temperatura 28 graus. Só vai subindo, hein? Só esquentando. Thiago Rodrigues continua.

recuperando da voz. Ai, adoro, adoro. Tá ficando melhor cada vez mais, né? Tá melhorando. E você continua ouvindo a ZYD 832, a rádio que pega. Pega muitíssimo bem. Boa tarde pra você.

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Felipe, Alanzinho coreano, envolvidão. 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Vamos dar aquele alô pra turminha que tá acompanhando a minha live lá no Instagram, Thiago Rodrigues Locutor. Vai lá no Insta, que eu tô ao vivo, direto aqui do estúdio da Rádio Educadora. Muito obrigado pela companhia de todos vocês, tá? Uma ótima tarde de quarta-feira pra todo mundo aí. E você que tá acompanhando a gente também nas redes sociais da Educadora, Educadora Rádio TV, lá no nosso Instagram e no nosso Facebook. Boa tarde pra vocês aí também. Tamo

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4: O mercado da mandioca industrial apresenta preços altamente remuneradores e forte demanda pelas pecuarias neste meio de semana. A tonelada da raiz posta na fábrica está cotada na média nacional de R$ 675. O rendimento de amido por tonelada entregue segue favorecido pelo clima seco, elevando o ganho financeiro por carga descarregada.
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10: Uma excelente tarde de quarta-feira para você, onde quer que você esteja. Segue o nosso Frequência Educadora.
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0: cidade ou lá em casa, na nossa tarde de quarta-feira aqui na Rádio Que Pega Bem.
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10: Faltando

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Raça Negra, nego lindo no nosso Frequência Educadora, que vai ficando por aqui, voltando amanhã, às 9 horas da manhã. A gente volta a se falar por aqui na rádio que pega bem. Muito obrigado pelo carinho, pela sua companhia. Eu vou te deixar com uma companhia muito top, que é a companhia da Cissa de Paula, que tá chegando para apresentar o Tarde de Sucessos. Tchau, até amanhã.

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3: Uma nova pesquisa da Datafolha aponta que diminuiu a parcela de brasileiros que defende que a homossexualidade deve ser aceita por toda a sociedade. O índice caiu de 69% em 2022 para 62% nesse ano. No mesmo período, a fatia dos que afirmam que a homossexualidade deve ser desencorajada subiu para 20%. O levantamento também mostra diferenças entre os grupos pesquisados, com maior aceitação entre mulheres, católicos e eleitores do presidente Lula, enquanto os índices são menores entre homens evangélicos e eleitores de Flávio Bolsonaro. A pesquisa ouviu 2024 eleitores em 139 municípios brasileiros, nos dias 17 e 18 de junho, com margem de erro de 2 pontos percentuais.
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7: Oi, olha eu aqui, cheguei na sua tarde. Cícia de Paula, em ZYD 832, canal 272, Educadora Batatá e São Paulo vem.
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7: Quarto, metadinha da semana, 8 de julho, 24 graus. Eu e você na melhor.
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1: É isso aí, o melhor som pra você curtir. Já tá na área. Quero você curtindo aqui. E desejo uma tarde linda, incrível, abençoada, maravilhosa, com tudo que é de bom, com o que é de melhor pra você, aliás. Tarde produtiva, tarde linda, vamos que vamos, Brasil! É isso aí, a vida nos espera, a vida nos chama pra acontecer. Ai, gostei dessa frase. A vida nos chama pra acontecer. Bora acontecer? Agora e já, aumenta esse valor.

0: 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Daqui a pouquinho eu volto pra gente falar de esportes.
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4: E a hora certa.
5: 12:22, boa tarde. 102.3. Hora de falar de esportes, hora de falar de Copa do Mundo. 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
5: As duas últimas seleções se garantiram ontem nas quartas de final da Copa do Mundo. A Argentina perdia para o Egito por 2-1 e num jogo mirabolante fez 3-2 e se garantiu nas quartas. Os argentinos agora pegam a Suíça, que eliminou a Colômbia nos pênaltis depois do empate no 0-0 no tempo normal e também na prorrogação. Nesta quarta-feira, não tem bola em campo na Copa do Mundo, aquele descansinho. A bola volta a rolar amanhã, quinta-feira, com a definição do primeiro semifinalista da Mundial. A França terá pela frente o Marrocos. Marrocos tá indo, hein? O vencedor desse duelo pegará nas semifinais o vencedor de Espanha e Bélgica, que entram em campo na sexta. No sábado jogam Noruega e Inglaterra. Quem passar desse duelo encara nas semifinais do Mundial o vencedor de Argentina e Suíça, que entram em campo também no sábado. A delegação da seleção brasileira desembarcou no Rio de Janeiro na madrugada de quarta-feira, né? Após a eliminação na Copa do Mundo, com um cenário incomum. Entre os 26 jogadores convocados, apenas Danilo estava no voo fretado para a CBF, né? Apenas Danilo optou para voltar. O resto estava onde? Deixa para lá. Bom, deixa eu falar. Próxima educadora nos esportes, às 15h30. 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
3: Como é bom aí ter sua presença aqui na sua educadora, gente. Deixa eu ver quem tá aqui mandando alôzinho, alôzinho. Oi, meu amigo.
4: Tia Cissa.
3: Tudo bem,
4: tarde,
3: Rafael?
4: Tudo bem? O Rafael Furini.
3: Tudo bem,
4: Cissa,
3: você?
4: Faz um favor pra nós aqui. Tiver como mandar uma música pro nosso amigo Kaká aqui, ó. Corintiano.
3: Corintiano.
4: Ele tá numa... Ele tá bom aqui, tia Cissa, no serviço aqui,
3: tá
4: ó.
3: Bom?
4: Melhor serviço que servente gosta de ter.
3: Ah,
4: 78 broca, de 3 metros de fundura, tudo na mão, tia
3: Cissa.
4: Aí eu trouxe uma água da torneira lá pra ele, que ele falou que não gosta de água gelada, né? Ele gosta da torneira.
3: Ele gosta da torneira?
4: E trouxe um pãozinho com manteiga, pra não ficar...
3: Meu Deus.
4: Pra descer no estômago mais fácil,
3: ah,
4: né,
3: tia Cissa? Dá uma lubrificada no estômago esse pão com manteiga, hein?
4: Tia Cissa, toca o modão pra nós aí do Panda aí, fazendo um favor.
3: Panda.
4: Falou, tia Cissa, obrigado, boa tarde. A educadora pega muito bem.
3: Eu tô vendo que você tá tratando ele muito bem, viu? Água de torneira e pão com manteiga, te falo nada. Um abraço, abraço, abraço pra você. Tudo de bom aí. Galerinha tá na sintonia. Adoro. Com a educadora. Quem mais? Marcinha.
5: Boa tarde, minha amiga Cissa de Paulo. Chama Cissa de Paulo. Será que você poderia tocar pra mim? Texana 37.
3: Texana.
5: É Bruno e Barretos. Quero oferecer especialmente pro meu esposo Alexandre. Pro meu cunhado, que amanhã completa mais um ano de vida, lá do Tristão Moto.
3: É,
5: Anderson
3: beleza.
5: Tristão Jacinto. Quero oferecer também pra você, pro Tiago, pro João Luiz, pro Rodolfo e pra todo mundo que tá ouvindo a educadora. Tenha uma ótima quarta-feira e um bom feriado.
3: Obrigada. Por falar nisso, João Luiz, que está lá em Marrocos. É, o João foi tirar as férias em Marrocos. Eu emprestei, assim, como que chama? Um flash. É, um flash. Isso, ele tá lá em Marrocos, conhecendo lá, viu? Quem é que foi, meu amigo? Aqui, ó, deixa eu ver.
4: Ô, tia Cissa, amanhã eu melhoro aí a situação pra ele, viu?
3: Você para de judiar dele,
4: hein? Uma água melhor, um pão melhor pra ele. Obrigado aí, tia Cissa.
3: Você melhora a judiação dele, hein, tadinho? Eita, Berrão, você também tá aqui. Se fosse... Olha, o Berrão ficou bravo, ó. Se fosse pra ir pro Mundial e não trazer título, era só ter levado... Olha, olha o Palmeiras. Olha, olha. Berrão. Te falo nada, Berrão. Berrão tá brabo. 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

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Galerinha, segura aí que daqui a pouquinho eu tô de volta com os Zap Hits.

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3: É isso aí, é pra você votar, participar e escolher a sua preferida. São duas opções, duas, e você vai escolher a sua. A primeira é a Fergie. By Big Girls Don't Cry. Isso mesmo, Big Girls Don't Cry. E a segunda com Skank, Acima do Sol. Vai escolhendo a sua, votando através do Zapinho 99986-1023. Diz

0: se votem qual. Deixa eu ver a galerinha que tá participando, é pra seguir o ritmo. Maria Fernanda tá aqui, essa linda. Oi, ótima tarde pra você. Obrigada pela sua companhia. Maria Fernanda, sempre adoro. Ela adora votar também, viu? Votou na primeira indicação. Você sabe que ela parece com você? Você acha? Que coisa! Amei, viu? Obrigada. Me senti agora. Me senti. Dá licença, produção. Tô me sentindo. Vai ter que me segurar, porque eu tô me sentindo. Faltou só o cabelo, né, amiga? Só o cabelo aqui, não, né? Passar umas luzes. Eu acho que é a mesma coisa. O que você tá rindo aí, produção? Fala sério. As pessoas me confundem com a Jennifer Armstrong. Dá licença, que é só a mesma coisa. A mesma coisa. Já me pediram até autógrafo. Olha isso. Dá uma olhada. Minha cara. Inclusive engraçadinha como eu. Já parei. Tânia também tá aqui, né, Tânia? Essa linda tá mandando uma flor linda. Ótima tarde pra você, Tânia. Que flor é essa, hein? Essa flor é muito bonita, viu? Eu gostei, gostei. Fala, Maria Aparecida. Maria Aparecida também tá aqui. Oi, Maria. Você tá rindo, né? Ah, mas você sabe... Parece também? Ai, gente. Nossa, mas eu ganhei o dia tarde. Ah, o dia todo, vai. Nossa, me sinto. Também tá votando na primeira indicação. Deixa eu mandar beijo. Depois dessa, gente. Depois dessa. Oi, Elia. Ótima tarde.
1: Ótima quarta-feira, tá? Olha só, vamos de música. Um viver esse poder aqui. Peraí, dupla, todos os nossos ouvintes, amigos, amigos, Pedro, Espírito do Bar. Tá bom? Thiago Rodrigues, Alex Boy, João Luiz. Tá bom? E pra você também. Minha educadora.
0: Obrigada. Beijo. Beijo. Bom... Volta você comigo também. E enquanto isso, você vai curtindo aquela beiradinha da segunda.
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0: Sol. Tá curtindo aí a beiradinha da segunda? E diz aí, qual a sua preferida? Deixa eu ver. Ó, Merrão tá votando, hein? Votou também na primeira indicação. Eita, Merrão. Ótima tarde pra você, pra Elisângela, que também tá aqui. Elisângela, tudo de bom, hein? Ela já pediu a dela, claro. Já deixo reservadinha aqui pra rodar pra você, tá bom? Tá voltando também na primeirinha. Nossa, gente, disparadinha. Um beijo pra você, viu? 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
6: Olha eu aqui com você, hein, nessa tarde linda de quarta-feira. Cissa de Paula, em ZYD 832, canal 272, Educadora, Batatá e São Paulo. 8 de julho, 25 graus, quartou, bebê, bora!
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0: gostei, hein? Ficou bom, hein? Ficou bom essa moda. Prazer, Neto e Cristiano, fama de louco. Educadora pega bem, 3h15. Tá pegando bem aí, né? Curtindo bem aí, né? Então daqui a pouquinho eu tô de volta, porque a gente vai ter aquele babadinho. Aquele babadinho daqui a pouquinho. Segura aí.
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4: Grandes empresas americanas como Tesla, Nestlé, Coca-Cola e eBay pediram ao governo dos Estados Unidos que produtos importados do Brasil fiquem fora das novas tarifas propostas pela Casa Branca. Os pedidos foram apresentados durante consulta pública sobre o tarifaço que pode atingir as exportações brasileiras. Nas manifestações, as empresas alertam que a medida pode elevar os custos de produção, prejudicar as cadeias de suprimentos e aumentar os preços para os consumidores americanos. Cada companhia defende a isenção de produtos considerados essenciais, como insumos.

0: insumos industriais, café solúvel, colágeno bovino, suco de laranja, limão e até mercadorias usadas. As audiências públicas sobre o tema começam no início desta semana e antecedem a decisão do governo americano sobre a adoção das novas tarifas.
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7: 3:20, boa tarde.
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7: Olha o babadinho, minha gente. E a atriz Fernanda Torres, de 60 anos, revelou ter rejeitado uma proposta milionária. Ela estava aí num bate-papo com Bial, né? E ele perguntou pra ela se houve alguma proposta que ela rejeitou. Ela falou, houve. Ele falou, conta. E ela falou, as bets. A declaração foi dada na última terça-feira, viu? Ontem, tá? Durante sua participação na nova temporada de Conversa com Bial da TV Globo. Ela falou, eu não fiz bet. É aquilo, né? Você não pode fazer a Eunice Paiva e depois acabar dizendo, vai apostar aí, ó. Contou a protagonista. Por favor, aplauso. Por favor, aplausos. Ela disse o seguinte, né? A protagonista de Ainda Estou Aqui, vencedor do melhor filme internacional no Oscar de 2025. Ela disse o seguinte, gente, realmente, isso tem a ver com conduta, né? Tem a ver com conduta, não é só com personagem também não, tá? Ela falou o seguinte, ela falou, tem uma coisa difícil nesses contratos. Quanto mais a pessoa perde, mais é você quem ganha, adicionou a Torres, né? É uma coisa que depois, quando você bate lá no céu, talvez dê problema, né? Ela foi bem sincera. Quando você chega lá na portinha do céu, São Pedro vira pra você e fala, desce. Exatamente. Aí a pessoa falou assim, não causei nenhum sofrimento, não tive nada com isso. Não teve, né, Alecrim do Campo? Não teve, né? Então é bom você olhar a sua conduta, se você tá fazendo mãe chorar, família chorar, entrar em desespero, fazer a perdição das outras pessoas, vai achando que você vai ter assim, ó, passe livre, ou uma vida ótima, né? Você pode até achar que você tá por cima da carne seca, por algum tempo, meu bem. É só uma questão de tempo, tá? Quanto mais alto você tiver, o tombo é maior. Então, a gente tem que pensar nisso, né? A conduta, a boa índole, cabe em um bom lugar. A gente não alcança nada nessa vida passando por cima dos outros em qualquer sentido, tá? Aquilo que você faz de bom caráter, tá bom? É importante, mas aquilo que você não faz, né? Não preciso nem dizer, né? Outras coisas também, não é só Beth, não, viu? Tá? Aquilo que você acha que você tá levando vantagem, viu? Vai achando. Vai achando que você vai levar vantagem alguma. Vai achando. Tá? Eu penso o seguinte, aqui se faz aqui... O círculo, ele é bem redondo, então não esquece disso não. Hoje você tá por cima, viu? Recadinho de titia Cissa. Hoje tu tá por cima. Aproveite a estadia.
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7: Oi, 3h23, cadê o chicote? Ah, bom, eu gosto do meu chicote. Falei e falo mesmo. Achando que você vai parar onde? Fazendo aí coisas pros outros, hein? Ganhando dinheirinho com a tristeza dos outros, hein? Com a infelicidade dos outros. Vai achando, só vai achando. Bora, você acha o teu, viu? Deixa eu ver a galerinha que tá achando eu aqui. Deixa eu ver. Roberto de Orlândia, tarde, meu querido. Tudo de bom pra você, obrigada pela sua companhia. A Maria Beltrame, boa tarde, sua linda. Bom te ver, bom te ver, bom te ver aqui também, tá? Bom te ver por aqui. Adoro essa gente linda aqui, ó. Participando, desejando boa tarde, adoro essa coisa gostosa, viu? Deixa eu mandar beijo pra Maria Beltrame. Beijo também pra quem? Pra quem? Pra Maria Cecília que tá aqui. Essa lindona. Uma animadinha pra gente, só se for agora. 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

0: Ana Prado e Simone Mendes, a saudade burra. Educadora pega bem, 3h35. Todo mundo aqui, hein? Já já eu tô voltando pra gente falar de Copa do Mundo.
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0: 3h40, agora é hora de falar de esportes. 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
0: E a Copa do Mundo em alta, hein? A eliminação na Copa do Mundo encerrou um ciclo, mas a reformulação da seleção brasileira já tem um cronograma definido pela CBF. Os trabalhos serão retomados no início de agosto para planejar a primeira superdata FIFA, que abrirá oficialmente o ciclo para a Copa do Mundo de 2030. O novo formato criado pela FIFA muda a lógica de trabalho da comissão técnica. Em vez de duas janelas de 10 dias entre setembro e outubro, haverá um único período de 15 dias de concentração entre 21 de setembro a 6 de outubro. Isso permitirá que o técnico Ancelotti tenha aí mais tempo para treinar a equipe e disputar 3 amistosos contra 2 no modelo anterior. Os confrontos contra a Áustria no dia 25 de setembro e 29 já estão confirmados. Também um terceiro adversário ainda será definido. A lista de convocação será feita no início de setembro, mas deve ser divulgada a partir da segunda semana. A avaliação dentro da CBF é que existe tempo para uma construção gradual da seleção para 2030, com vários atletas já monitorados pela comissão técnica. E a gente vai assistir.

Vai, né? Já deu tempo de passar um pouquinho a raiva aqui entalada, né? A gente já conseguiu dar uma digerida, né? Que a gente está fora da Copa do Mundo. A gente já... Até lá, a gente já deu aquela digerida, né? A gente vai assistir, né? Porque a gente é brasileiro, né? Vamos fazer o quê? Educadora nos Esportes de volta amanhã com Auto Posto Irmãos Ribeiro e Machados Multimarcas.

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7: Ótima tarde pra você que tá curtindo a melhor. Deixa eu mandar alôzinho. Fala, Regina Alípio. Tarde, Cissa, sua linda. Eu tô na escuta. Beijo, gata. Beijo. Obrigada pela sua companhia. Ó, quem tá na escuta também. Olha o Fabinho. Tarde, loirão. Abraço, meu querido. Bom ter você aqui também. Quem mais também tá aqui? As meninas. Boa tarde, Cissa, tudo bem? Toca pra gente P do Pecado. Um beijo aí pra vocês. Só não esquece de mandar o nome, porque eu não lembro nem que eu comi na hora do almoço. Eu não lembro muito bem assim, as coisas, sabe? Depois dos 28, a gente fica com a memória curta. Eu nunca lembro. Eu sei que é 2G, mas do quê? Né, produção? Mandar beijos aqui pras meninas.

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0: essa música é tão linda. Roberta Campos, Nando Reis, de janeiro a janeiro. Deixa eu mandar um alô. A Cris tá aqui, né, Cris? Cícia, toca uma música pras meninas da Doce Festa. Um beijão pra vocês. Essa daí foi especial pra vocês. Obrigada pela companhia, viu? Suas lindas! Valeu, valeu demais a companhia de vocês. Quem tá aqui também é a Su.
1: Oi, Cícia, boa tarde, tudo bem?
0: Tô bem, e você?
1: Aí eu espero que sobrou um pedacinho de bolo pra mim de
0: ontem.
1: Sobrou,
0: né, Su?
1: Tive reunião,
0: você esqueceu da festa ontem?
1: Fica com Deus. Bora caminhar comigo. Bora andar na cidade.
0: Você ficou sem bolo, viu? Você esqueceu da festa ontem? Esqueceu? Esqueceu? Ficou sem bolo. Perdeu um quentão que eu fiz. Um chá que eu fiz, você perdeu, bem. Você perdeu. Sobrou nadinha, viu? Daqui a pouquinho eu tô de volta. Daqui a pouquinho tem modão. Segura!

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8: O Senado Federal deve votar na próxima semana a proposta de emenda à Constituição que cria uma aposentadoria especial para agentes comunitários de saúde e de combate a endemias. O texto é considerado pelo governo uma pauta bomba por causa do impacto nas contas públicas. Além da aposentadoria especial, a proposta prevê a regularização do vínculo funcional desses profissionais, limitando contratações temporárias e terceirizadas. Segundo a estimativa da Previdência Social, a medida pode gerar um impacto fiscal de cerca de 30 bilhões de reais ao longo de 10 anos. Após o cumprimento das sessões de debate, a expectativa é que o texto seja levado à votação em primeiro turno antes do início do recesso legislativo.
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6: Gente linda desse meu Brasil, agora é moda! Agora sim! Cícero de Paula, em ZYD 832, canal 272, educadora, vem, vem! Nessa estação, nessa quarta-feira, 8 de julho, 25 graus e na melhor... Sempre, sempre!
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6: Só aumentar esse volume e participar. Mandar alôzinho, mandar recadinho e falar pra mim de onde você tá ouvindo. Você tá no seu trabalho, você tá curtindo, você tá em casa, você tá relaxando. Você tá onde, hein? Você tá aí no comércio, na indústria. Fala pra mim onde é que você tá, que eu mando moda pra você. É isso aí, a gente já começa o nosso MC assim, ó.

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0: Daniel, viva o nosso amor. Educadora pegando bem, hein? Viva que tem modão. Daqui a pouquinho tem muito mais pra você aqui na Educadora, porque aqui sempre pega bem. 4h20, ótima tarde pra você que tá tomando um cafezinho agora. Na vontade de um café. Bom, daqui a pouquinho tem mais moda e tem babado que a gente adora. 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
9: Tá mais do que na hora, né? Hora de fofocar. E a galerinha gosta, mas gosta de um babadinho. Gosta de um babadinho, gente. Olha só. Babadinho top aqui pra você. Vou falar nisso? Eu não vou falar, não. Eu vou deixar a reportagem... Oi, segura aí. Eu vou deixar a reportagem falar por si só, porque, olha, gente, fala sério. É uma situação bem complicada. Você já ouviu falar, né, no golpe da fé?
10: Rapaz!
9: Tá acontecendo, tá acontecendo, tá acontecendo. Você não pode ficar dormindo no ponto, não, tá? Tem pessoas ligando pra você no seu telefone e dizendo assim: você aceita ouvir a palavra de Jesus? E aí, né, a Polícia Civil de São Paulo faz um alerta pra todo o estado de São Paulo sobre esse novo golpe que mistura engenharia social, fé e inteligência. As pessoas aproveitam até da fé da gente, é uma coisa impressionante, viu? Aí pergunta pra você: você quer ouvir uma palavra? E claro, né? Sempre ajuda uma palavra de Deus, com certeza. A pessoa, sim, igual aquele programinha do Silvio Santos, sim! Aí ele fala, né? Essa falsa ligação religiosa, criminosos se passam por pastores, representantes de igrejas, fazem orações, lê trechos bíblicos e induzem a pessoa a repetir palavras e frases específicas. E aí o que acontece? Eles gravam o trecho, o pedacinho da sua voz. Eu vou colocar aqui, ó, a reportagem pra você ouvir, que eu achei mara. Quer ver? Quer ouvir? Quer ouvir? Quer ouvir?
11: Essa pessoa vai falar assim: Dona Maria, você que tá aí do outro lado da linha, você aceita ouvir a palavra de Jesus?
9: Aceita, Dona Maria?
11: Aí a Dona Maria vai responder assim: sim, eu sim. aceito, sim. Aí ele fala assim: olha, Jesus tem um plano muito bom para sua vida, ele vai fazer isso, isso e isso, as coisas vão melhorar. Você autoriza os planos de Jesus para sua vida? Aí a Dona Maria responde: sim, autorizo. E olha o que o golpista está fazendo nesse momento. Ele está gravando essas pequenas respostas que a Dona Maria está dando no telefone. Ou seja, ele está fazendo perguntas específicas que estimulam a pessoa do outro lado da linha a responder essas frases de afirmação, de autorização. E com a inteligência artificial, ele vai pegar essas frases, essas pequenas palavras de autorização, e transformar em uma conversa, em uma voz digital que depois pode ser utilizada para contratação de empréstimo, para autorização de transferência bancária. É um negócio muito articulado, muito perigoso e que infelizmente existe, então a gente tem que tomar cuidado.
9: É isso aí, tem que tomar cuidado, viu? Então se a pessoa falar, você quer ouvir uma palavra de Deus, você fala, deixa quieto que eu tenho a Bíblia aqui em casa, tô lendo. Entendeu? Eu tô falando sério isso, produção. Mas é, tá acontecendo aí o golpe da fé. Então cuidado pra você falar, autorizo. Sim! Vamos com cuidado. Tá pegando aí um pedacinho da sua voz, né? Deixa gravadinho. E com inteligência artificial, tudo se consegue nessa vida. Então cuidado, viu? Se você amanhecer sem nada na sua conta bancária, você já sabe o que, que é. Entendeu? Olha, gente, vou falar nada, viu? Mas é uma inteligência pra fazer coisa ruim pra gente, que é uma coisa impressionante, né? Ter a mesma inteligência pra fazer o bem, a pessoa tem preguiça, né? Coisa impressionante. A pessoa tem uma preguiça pra fazer coisa boa, mas pra fazer coisa, uma coisa impressionante, inteligência, pra dar golpe nos outros, que é uma coisa impressionante, né? Ê, brasileiro!
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9: Tá ouvindo, tá curtindo, Educadora? Deixa eu ver quem tá pegando bem. A Dani tá curtindo, a Dani falou, que isso, eu tô avisando, Dani, presta atenção, você abre esses ouvidos aí, ouvido e os olhos também. Porque nem Deus eles estão deixando escapar, viu, Dani? Nem Deus eles estão perdoando, viu? Se duvidar, São Pedro já não tem mais conta. Ai, quem mais? A Cláudia também tá aqui. Um beijo pra você, Cláudia. O que você quer ouvir? Ah, Gustavo Lima. Vou caprichar, tá bom? Vou caprichar. Quem mais? Quem mais? O Áureo! Boa tarde! Tudo bem com você? Gostaria de ouvir o Corolla Preto. Olha, o Áureo! Ótima tarde, meu querido! Obrigada sempre pela sua companhia. Roseli da casinha, tá curtindo, Educadora, tá pegando bem, né? Um abraço pra você. Márcio Arroz, você tava sumido, hein? Olha ele, olha ele, olha ele aqui na Educadora. Pegando bem também. Já pediu Eduardo Costa? Então bora atender, galerinha. Bora atender, produção. Essa galerinha vai. Educadora, pega bem.

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3: Oi, grupo.

0: guardo todos. Belo, meu companheiro.
1: Estamos juntos.
0: Você cantou demais, meu irmão.
2: Eduardo Costa e Belo, é primeiro de abril. Educadora pegando bem na sua tarde, gostosinha como sempre. Daqui a pouquinho tem mais. Daqui a pouquinho tem muito mais moda, é só

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4: 4h48, tá curtindo Educadora, pegando super bem, né? Moda mais moda é bom. Quem também tá aqui pedindo a sua, fala Vanderlei. Tá tudo bem aí? Cissa, toca Casa de Caboclo com Rick Renner. Manda pros corintianos o Borró, Merrão, Tibum, pra galera e pra você. Valeu, Vanderlei. Ótima tarde. Então, bora curtir aí, modão. Educadora.

0: na Educadora, moda boa pega bem. 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
6: O aumento da fortuna do presidente dos Estados Unidos, Donald Trump, voltou a levantar questionamentos sobre a ética pública e conflitos de interesse. Segundo documentos divulgados pelo próprio governo, o patrimônio do presidente cresceu mais de US$2 bilhões no último ano, impulsionado principalmente por negócios da família com criptomoedas. O debate surgiu porque esse crescimento ocorreu enquanto o governo flexibilizava a regra para o setor de ativos digitais. Críticos apontam um possível conflito de interesses, já que Trump manteve seus investimentos durante o mandato. A Casa Branca rejeita as críticas e afirma que as empresas são administradas pelos filhos do presidente. Enquanto isso, o Congresso dos Estados Unidos discute propostas para endurecer as regras de ética para ocupantes de cargos públicos.
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9: Gelou aí?
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2: Juntos, juntos, juntos, até as 19 horas, hein? Com moda! Cícia de Paula, em ZYD 832, canal 272, Educadora Batatais, São Paulo.
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2: Quarto, metadinha da semana com cara de sexta-feira, 8 de julho, 24 graus.

0: Ai, que coisa mais linda essa moda. Edson Hudson, Lauana Prado, me beija, mãe, me beija. Que delícia. Educadora Pega 10, 5h21. 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
3: A captação nacional de leite registra nova quebra nas bacias produtoras e mantém a pressão de alta nas cotações pagas ao produtor. O litro do leite no atacado nacional atingiu a média de R$3,35. A entressafra reduziu o volume coletado nas propriedades, intensificando a disputa diária da indústria pela matéria-prima.
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6: Oi, bora que tá na hora e a gente gosta de fofoca, não é? Eita, essa fofoca tá sendo tão fofoca que eu tô tentando abrir esse negócio e não vai. Aí, agora vai, hein? Gente, na terça-feira, Ana Castela publicou um vídeo nas redes sociais, né? E que compartilhou um pouquinho dos bastidores aí da sua participação na novela das 7 da Globo, Coração Acelerado. A cantora não escondeu entusiasmo com a experiência como atriz e aproveitou para fazer um apelo à emissora. Ela falou: hoje, gente, último dia em que eu tô vindo aqui, pelo amor de Deus, alguém fala pra Globo me chamar pra próxima novela, eu posso ser qualquer coisa, até figurante. Uhum. Ela vai ser figurante. Ai, meu Deus do céu. Em seguida, Ana contou que gravaria uma cena de casamento e mostrou aos seguidores três opções de vestidos em tons de marrom. A artista também compartilhou um trecho, né, dos bastidores da gravação, em que aparecia vestida com um dos vestidos que mostrou anteriormente. Ela falou: foram 6 meses de muita alegria, muitos desafios. Avaliou a cantora, falou que até a comida lá no bastidor da Globo é boa. Em Coração Acelerado, a Ana interpreta a si mesma, vivendo uma estrela sertaneja de sucesso, né? Em entrevista recente, né, a artista revelou que não descarta a possibilidade de seguir a carreira como atriz. Ela tá gostando, gente! Ela falou que ela gostou muito dessa experiência, tem vontade de continuar aprendendo. E se aparecer algo que combina com ela, tá dentro. Tá se sentindo aí, mas ela tá indo bem, ela tá indo bem. Ah, interpretando ela mesma, né? Então, tá indo muito bem. Ela tá pedindo pra Globo um apelo, que a próxima novela, nem que for de figurante, ela quer tá dentro. Nem te falo nada, Ana Castela é divertida, essa menina. Com você, curtindo essa quarta-feira, véspera de feriado, e tem gente animadinha hoje, né? Eita! Deixa eu mandar um beijo pra minha amiga LG, que tá sempre aqui. Linda, linda. Obrigada pelo seu carinho. Ana Cláudia. Ana Cláudia, você é maravilhosa também, viu? Tá, ela pediu Simone Mendes. Aqui, ó, tá na sintonia já pra você. Aqui, ó. Tá na pontinha aqui. A Patrícia também tá na sintonia, né, Pati? Mariângela, um beijão pra você também, Mariângela. Quem mais tá aqui? Wesley. César, manda uma moda aí, carreira e capataz pra nós, na mercearia da família Alvorada. Tá eu, ó, o Vinícius, Cristiane, Werner e Wiseline. Nossa, mas

0: É uns nomes chiques, hein, gente? Estamos numa equipe grande ouvindo Eduque Mara. Tem carreira e capataz pra vocês também nesse bloco, viu? Obrigada pela companhia educadora. Pega super bem.
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1: 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É assim, ó.

0: ele, Rick Renner, Zezé de Camargo e Luciano, nunca meio assim. Educadora pega bem 5h41. 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

0: Beleza. Você lembra?
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0: Vai, Fred, por gentileza.

0: Popurri bom demais. É moda. Eita, que a gente igual. Aplausos, por favor. Não, vamos aplaudir.
1: Vamos aplaudir.
0: Agora sim a gente aplaude. Obrigada. Meus ouvidos adoram escutar coisa boa. Eita, vamos aplaudir. Adoro. Bom, agora deixa eu falar de coisa boa. Continuar, né? Falando de coisa boa. 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
8: Ótima noite pra você, bora comigo, bebê! Cícia de Paula, em ZYD 832, canal 272, educadora, vamos que vamos! 8 de julho, 24 graus, na melhor, com você!
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8: É isso aí, é hora de boteco. É hora de mais moda, gente. Oi! É hora de estralar mais moda sertaneja aqui na sua noite. Só relaxar, porque hoje tem com cara... Tá com cara, não tá? Tá com cara de sexta-feira. Então bora lá já. Pô no 120 e uma texana
9: saudade
8: no pé. 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

0: de Camargo, Luciano, antes de voltar pra casa. E a galerinha que tá voltando pra casa, né? Pegando bem com a educadora. Eita! Tá com a gente aí no radinho do seu carro, tá? Tá com a gente aí no radinho da sua casa, tá? Tá com a gente aí no seu trabalho, coisa boa. Adoro sua companhia. Bom, daqui a pouquinho tem babado, né, gente? E claro, muito mais moda.
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4: Babado chamando, e desse babado eu gostei, hein? Um azeite, azeite de cozinha, produzido em Cristina, no sul de Minas, conquistou medalha de ouro em um dos principais concursos internacionais de azeites extra virgens realizados na Itália. Que isso, gente? Tem que falar isso pro Brasil! O Alto da Serra Blend também ficou entre os 5 melhores azeites da América do Sul. Ganhou na Itália e ficou entre os 5 melhores da América do Sul. A premiação reconhece a qualidade do produto, que é feito por uma produção familiar, iniciada em 2017. A primeira safra rendeu apenas 12 litros de azeite, mas a produção cresceu e chegou a cerca de 304 litros nesse ano. O resultado reforça aí o destaque da Serra da Mantiqueira, que vem acumulando prêmios nacionais e internacionais. Além do reconhecimento internacional, o prêmio fortalece o turismo na região. Propriedades de Cristina recebem visitantes para conhecer os olivais, acompanhar a produção do azeite e participar das degustações, impulsionando a Rota do Azeite do Sul de Minas. Aê, Cristina! Olha que top! Gente, conquistou medalhas de ouro nos principais concursos aí, inclusive o da Itália. Nossa! Que orgulho, agora eu quero conhecer Cristina pra mim conhecer. Adoro. Olha aí que chique, os olivais. Deve ser lindo, hein?
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4: Tava faltando um sertanejinho, né? Caprichadão aí. Então deixa eu mandar alô aqui. Lidiane, você tá aqui na sintonia, Lidiane? Ótima noite pra você. Ó, o Zé Carlos, que tava sumido aqui também. Ó, Zé Carlos. Onde é que você andava, Zé Carlos? O que você tá arrumando, meu filho? Foi pra Dubai, não avisou? Põe um Felipe Falcão. Capricharei pra você. Um Felipe Falcão. Abraço. Então, bora curtir. Muita moda por aqui. 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
1: E aí, gente? Eu sou a Paula Fernandes, educadora FM, educadora pega.

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0: César e Paulinho, Zé Felipe, na sua educadora pegando bem. Nessa noite gostosa de quarta-feira, galerinha que vai emendar tá feliz da vida, né não? Ah, quem vai emendar aí? Levanta a mão que eu quero ver. Quem já tá festejando hoje já? Ah, tô vendo aí todo mundo, né? Tá faltando só eu pelo jeito. Daqui a pouquinho tem muito mais moda aqui. Último bloco já, gente. Nossa, hein?
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É João Bosco e Vinícius, um lugarzinho na sua cama. 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Faltando alguns minutinhos ainda, tem a última, tá? Que eu vou dedicar pra você antes da Hora do Brasil. E depois da Hora do Brasil tem aquela programação top da Educadora que você sabe. Que você sabe que é top. Bom, gente, valeu demais a sua companhia, a sua alegria, a sua presença, essa vibe maravilhosa. Um beijo enorme no seu coração. Amanhã eu tô aqui com você a partir das 2 da tarde, ok? Fica com Deus. Tchau, tchau.

0: Observatório Nacional, 18 horas, 59 minutos, 30 segundos.
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3: Olá, boa noite.
2: Boa noite para você que nos acompanha em todo o país.
3: Quarta-feira, 8 de julho de 2026.
2: Vamos ao destaque do dia na Voz do Brasil.
3: Vacinação infantil.
2: Pneumo 20 contra a pneumonia e meningite está disponível nas unidades básicas de saúde. Gabriela Noronha.
4: A Pneumo 20 é indicada para bebês no primeiro ano de vida e crianças menores de 5 anos que ainda não completaram o esquema de vacinação recomendado.
3: Proteção às mulheres.
2: Ligue 180 registra denúncias de violência e funciona 24 horas todos os dias da semana. Pablo Mundim.
5: O Ligue 180 também orienta familiares, amigos, vizinhos e qualquer pessoa que queira saber como agir diante de uma situação de risco.
3: E vamos falar hoje sobre a Rede Nacional de Proteção e Defesa dos Direitos Humanos das Pessoas Idosas.
2: Quem vai explicar pra gente mais sobre o tema é o Secretário Nacional dos Direitos da Pessoa Idosa, Alexandre da Silva.
6: São todas aquelas pessoas, aquelas instituições, aqueles órgãos que atuam no segmento da pessoa idosa e que garantam a defesa, a promoção, a mitigação de violações e violências e a garantia de mais direitos.
3: Hoje na apresentação da Voz do Brasil, eu, Mariana Jungmann e Luciano Seixas.
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3: Crianças menores de 5 anos e grupos prioritários já podem procurar o posto de vacinação mais próximo para se protegerem com a Pneumovinte.
2: O imunizante previne contra 20 sorotipos da bactéria causadora de doenças graves, como pneumonia e meningite.
3: A ideia é diminuir as hospitalizações, sequelas e óbitos em função das doenças.
4: A vacina Pneumovinte está disponível nas unidades básicas de saúde e demais pontos de vacinação em todo o país. Éder Gatti, diretor do Programa Nacional de Imunização do Ministério da Saúde, explica que o imunizante vai substituir gradualmente a Pneumo 10 contra a bactéria causadora de doenças como pneumonia e meningite.
7: O Ministério já tinha uma vacina no SUS que era a Pneumo 10, é uma vacina que cobria contra 10 tipos da bactéria pneumococo, só que agora nós estamos atualizando para uma vacina que cobre contra 20 tipos de pneumococo, ou seja, é um número maior de tipos de bactéria que a vacina protege. E com isso, a gente espera diminuir ainda mais a ocorrência de meningite e pneumonias em crianças.
4: A Pneumo 20 é indicada para bebês no primeiro ano de vida e crianças menores de 5 anos que ainda não completaram o esquema de vacinação recomendado. Segundo Eduardo Jorge da Fonseca, presidente do Departamento de Imunizações da Sociedade Brasileira de Pediatria, a imunização nesta faixa etária é fundamental para prevenir internações e reduzir mortes associadas às infecções pneumocócicas.
8: São as crianças de menores de 2 anos as que mais internam e as que mais morrem, ou seja, tem maior incidência e maior letalidade. Então, esse é o grupo mais importante, é um grupo prioritário para a prevenção das doenças pneumocócicas invasivas, como a gente chama.
4: A Pneumo 20 também é indicada para indígenas com mais de 5 anos sem histórico vacinal, idosos com 60 anos ou mais que estejam acamados ou institucionalizados e pessoas com condições clínicas especiais. O histórico de vacinação pode ser acompanhado pela caderneta digital de saúde da criança, disponível no aplicativo Meu SUS Digital. Reportagem Gabriela Noronha.
2: A doença de Chagas é transmitida principalmente por um inseto conhecido como barbeiro e pode levar à morte, especialmente em populações vulneráveis.
3: Isso porque a infecção pode evoluir de forma silenciosa por anos e, quando não tratada, pode levar a graves complicações cardíacas e digestivas.
2: Para tratar a doença, a Anvisa publicou o registro de um novo medicamento voltado a pacientes menores de 18 anos.
3: É o Lampti, feito de substâncias que danificam o parasita e que levam à sua eliminação do organismo.
9: A Agência Nacional de Vigilância Sanitária, Anvisa, aprovou o registro do medicamento Lampti, indicado para o tratamento da doença de Chagas em pacientes pediátricos. O produto pode ser utilizado desde recém-nascidos com peso mínimo de 2,5 kg até adolescentes menores de 18 anos. A doença de Chagas é causada pelo protozoário Trypanosoma cruzi e está entre as principais doenças negligenciadas no Brasil. A infecção pode permanecer sem sintomas por muitos anos e, quando não tratada, provocar complicações graves, principalmente no coração e no sistema digestivo. O Lampti é um medicamento antiparasitário que atua na eliminação do parasita responsável pela doença. A aprovação do registro foi publicada pela Anvisa no Diário Oficial da União, com a Resolução 2631 de 2026. Claudimário Carvalho, para a Voz do Brasil.
2: Buscar ajuda pode ser o primeiro passo para interromper um ciclo de violência contra as mulheres.
3: O Ligue 180 funciona gratuitamente, 24 horas por dia, e também pode ser acessado por canais digitais como WhatsApp.
2: Os atendentes são especializados para oferecer ajuda imediata, indicando os caminhos para a solução do problema.
5: É por meio do Ligue 180 que milhares de mulheres encontram acolhimento, orientação e encaminhamento para a rede de proteção em todo o país. Cada atendimento começa por uma escuta qualificada e humanizada. O serviço funciona 24 horas por dia, todos os dias da semana, e pode ser acionado pela própria vítima ou por qualquer pessoa que queira denunciar uma situação de violência contra a mulher. A coordenadora de atendimento da central do Ligue 180, Juliana Costa, explica como funciona o atendimento.
10: A denúncia é registrada pelas nossas atendentes. Posteriormente a isso, nós temos uma equipe também especializada que faz a análise dessa denúncia. Então, entrando em contato com o Ligue 180, a pessoa que nos contatar vai ter ali um atendimento especializado e essa atendente ela vai identificar qual é a necessidade dessa pessoa.
5: Segundo o Anuário Brasileiro de Segurança Pública, em 2025 foram registrados cerca de 1.470 feminicídios, o maior número desde que o crime passou a ser tipificado em 2015. Apenas no primeiro trimestre deste ano, já foram contabilizadas 399 mortes. Também cresceram os casos de violência no ambiente digital, como ameaças, perseguição nas redes sociais, invasão de contas e divulgação não autorizada de imagens íntimas. Nos cinco primeiros meses de 2026, o Ligue 180 registrou mais de 16 mil ocorrências desse tipo de violência. A coordenadora de atendimento do Ligue 180 do Ministério da Saúde, Nery Araújo, alerta que o combate ao feminicídio é responsabilidade de todos.
11: É importante que o Brasil inteiro, a sociedade inteira, todo mundo, igrejas, feiras, times de futebol, escolas, templos religiosos, todo mundo seja envolvido. Por quê? Porque não é um problema

0: só da mulher, é um problema de todos nós.
1: Além de atender mulheres em situação de violência, o Ligue 180 também orienta familiares, amigos, vizinhos e qualquer pessoa que queira saber como agir diante de uma situação de risco. O atendimento é sigiloso e pode ser feito de qualquer lugar do mundo. Além dos 180, denúncias e informações podem ser feitas pelo WhatsApp no telefone DDD 61 9610 0180. Reportagem Pablo Mundim.
2: O cidadão conta com uma nova plataforma do programa Luz para Todos.
3: O aplicativo permite registrar e acompanhar solicitações de atendimento, facilitando a identificação de famílias que ainda vivem sem acesso à energia elétrica.
4: O aplicativo do programa Luz para Todos permite a cidadãos, lideranças comunitárias e instituições registrarem e acompanharem as solicitações de instalação de energia elétrica. A iniciativa é voltada para o público que mora em áreas rurais e regiões remotas do país. Segundo André Dias, diretor do Departamento de Universalização e Políticas Sociais de Energia Elétrica do Ministério de Minas e Energia, o aplicativo permite acompanhar as solicitações feitas ao programa e se existem subnotificações.
5: Hoje, nós estimamos que há no Brasil cerca de 220 mil unidades consumidoras, famílias sem acesso à energia, mas a gente entende que esse número pode estar subnotificado, possa ser maior, e aí o aplicativo vai nos dar justamente esse conhecimento.
4: O aplicativo Luz para Todos está disponível nas lojas de aplicativos para celulares e pode ser baixado por qualquer pessoa de forma gratuita. Ao abrir o pedido para instalação de energia elétrica, o cidadão deverá tirar foto da unidade a ser atendida. Por meio do georreferenciamento, o Ministério de Minas e Energia vai localizar o endereço e encaminhar a solicitação para a concessionária de energia elétrica responsável pela região. Não será preciso acesso à internet para registrar o pedido. Reportagem Luana Karen.
2: Embaixadores estrangeiros que não residem no Brasil participaram nesta quarta-feira no Palácio do Itamaraty da cerimônia de entrega das cartas credenciais.
3: O ato habilita oficialmente os diplomatas diante do chefe de Estado do país onde vai atuar.
2: As cartas foram assinadas pelo presidente da República perante o governo anfitrião e dão início à missão diplomática.
3: Ao todo, 14 embaixadores não residentes no país foram oficialmente credenciados.
2: Um espaço para que as mulheres idosas participem da construção de políticas públicas voltadas a elas.
3: O Fórum Nacional pelo Protagonismo e Mobilização das Mulheres Idosas reúne organizações, movimentos sociais e representantes do poder público.
2: Entre os desafios tratados no fórum estão a saúde mental dos idosos, autonomia econômica e combate ao preconceito etário.
3: A secretária nacional de Autonomia Econômica e Política de Cuidados, Joana Célia dos Passos, fala mais sobre o fórum.
6: Esse fórum, ele tem a duração de 2 anos e uma das competências dele é promover iniciativas para o fortalecimento das organizações de participação social de mulheres idosas, para que a gente possa ampliar a capacidade de mobilização, o protagonismo, a autonomia e a incidência no debate sobre as políticas para esse grupo de mulheres idosas.
2: Segundo o IBGE, o Brasil possui 32 milhões de pessoas com 60 anos ou mais, sendo 55% mulheres.
3: E vamos falar agora da Rede Nacional de Proteção e Defesa dos Direitos Humanos da Pessoa Idosa, RENAPID.
2: Ela tem como objetivo garantir uma articulação entre os órgãos públicos que atendem essa população.
3: Nós conversamos com o secretário nacional dos Direitos da Pessoa Idosa, do Ministério dos Direitos Humanos e da Cidadania, Alexandre da Silva, sobre como vai funcionar essa colaboração. Acompanhe. Boa noite, secretário. Explica pra gente o que é essa rede de proteção às pessoas idosas. Que entidades formam essa rede?
7: A RENADIP é a Rede Nacional de Proteção e Defesa dos Direitos Humanos das Pessoas Idosas. É uma rede que vem sendo pensada e solicitada pela participação social desde a nossa conferência, do primeira conferência de 2006, e que agora, em 2026, ela se realiza. São convidados todos os entes federativos, todas as pessoas que atuam no parlamento, no sistema de justiça, entidades privadas, entidades públicas, ONGs, universidades, enfim, são todas aquelas pessoas, aquelas instituições, aqueles órgãos que atuam no segmento da pessoa idosa e que garantam a defesa, a promoção, a mitigação de violações e violências e a garantia de mais direitos.
2: Agora,

0: é dizer que algumas soluções para as pessoas idosas, ou para outros grupos também, elas precisam sempre de uma articulação com mais de um setor. Um exemplo, pode acontecer uma dificuldade da pessoa idosa em acessar um serviço de saúde. Isso pode ser decorrente do transporte, isso pode ser decorrente da dificuldade dela em ler, então ela não consegue muitas vezes pegar um ônibus ou chamar um táxi porque ela não consegue ler. E aí pode ser um outro problema, o transporte em si, que pode estar disponível ou dificultoso naquela região. Então a resposta intersetorial é o ponto central. E sim, é o objetivo também da gente, o quanto antes, enquanto sociedade, detectarmos que uma pessoa idosa está numa condição de violência ou de violação e que isso gera um risco para ela de vida, que o quanto antes ela possa ser retirada dessa situação ou que o agente causal ou a situação também possa ser o mais rápido possível eliminada ou eliminado.
1: E como é que os próprios idosos, os familiares ou amigos podem acionar essa rede?
0: A RENADP ela vai ter uma estrutura que precisará funcionar tanto no âmbito municipal, estadual e federal. Então vejamos, se o problema for municipal, nós vamos criar essa rede no município para que essas entidades, esses órgãos, a gestão municipal, uma secretaria específica consiga dar a resposta o quanto antes. Mas por vezes, um problema que envolva, por exemplo, uma questão de uma estrada estadual, eu já teria que procurar a instância estadual para dar essa resposta, ou muitas vezes é uma questão ministerial, alguma ação que possa ser garantida por um ministério. Então, essa pessoa idosa ou familiar, quando perceba uma situação como essa, ela vai procurar algum desses agentes, dessas entidades, desses órgãos que estão vinculados a essa rede para poder acionar a resposta mais efetiva. Cabe lembrar aqui que o Brasil já tem dentro do seu estado a experiência de alguns municípios e alguns estados que já fazem uma rede. Então nós não estamos partindo do zero, esse é um ponto positivo. A ideia nossa agora é entender o que nós podemos construir coletivamente, e já houve até uma oficina para começar a conversar com essas pessoas que já estão envolvidas em alguma rede, seja ela municipal ou estadual, e perceber como essa rede pode ser construída do que nós chamamos tanto de baixo para cima, ou seja, a partir das experiências e realidade dos municípios e o quanto os governos estaduais, distrital e a União precisam se organizar para concluir as boas respostas, ou também o contrário, o quanto a União vai também construir essa rede dialogando com os estados e o Distrito Federal para poder alcançar os municípios ou no caso do DF, as regiões administrativas também.
2: Para a gente tentar deixar um pouquinho mais claro, secretário, sendo um caso como o senhor mencionou, né, um problema que o idoso tenha com o transporte, ele deve, nesse caso, por exemplo, procurar a prefeitura da cidade dele, e aí a prefeitura também vai estar, os órgãos da prefeitura vão estar ativos nessa rede, e aí caso se identifique outras necessidades desse idoso, a rede toda pode ser acionada? É assim que funciona?
0: Isso, um bom exemplo, exatamente isso. Então, se for uma questão de transporte, a pessoa idosa que consiga alcançar a prefeitura e a secretaria específica pode fazer da forma como você explicou mesmo, ou muitas vezes a gente pode ter uma liderança comunitária, você pode ter às vezes um agente, um pessoal da saúde ou da assistência que frequenta aquela casa e vai levar para algum órgão específico, seja o conselho municipal, caso exista na região, para poder muitas vezes chegar também a um órgão responsável, ou muitas vezes até se tiver uma empresa privada de ônibus que esteja vinculada nessa rede para querer de fato, já sabendo que muitas vezes isso já aconteceu, que ela também tenha uma resposta mais efetiva, ou muitas vezes até a prefeitura que vai pensar um ponto de ônibus. É um bom exemplo. Então, são vários caminhos que nós queremos criar justamente para que a pessoa, tanto aquela que tenha mais autonomia, independência e conhecimento, buscar a prefeitura, ou muitas vezes ver quem são os atores que vão circular naquele território que possam captar essa denúncia e poder encaminhar para um órgão mais específico.
1: Secretária, a rede também prevê a realização de diagnósticos sobre o envelhecimento.

0: populacional. De que forma isso pode se converter em políticas públicas posteriormente?
1: Esse diagnóstico ele é fundamental, é ele que vai balizar muito do que nós já fazemos no âmbito nacional, tanto União, Estados, DF, municípios, para ver quais são as demandas atuais. Então, hoje, quando falamos de envelhecimento de pessoas idosas, é muito importante que as ações sejam centradas a partir das demandas das pessoas idosas. E hoje nós temos uma série de informações que possam vir tanto das gestões municipais, com os dados obtidos por meio de suas secretarias, pode ser também a partir dos institutos de pesquisa que nós temos, geração de dados que nós temos no nosso país, e também a partir daquilo que é conduzido e pensado no âmbito governamental e também federal. Então, esse diagnóstico ajuda muitas vezes a criar programas que são feitos no âmbito federal, existe alguns criados já, também no âmbito estadual, e também pela pactuação que a gente pode fazer entre esses três entes, municípios, estados e governo. Então, é fundamental que os diagnósticos aconteçam e, mais do que fundamental para a gestão, que isso fique sempre à disposição da participação social, da sociedade como um todo. Então, a transparência, a divulgação, a linguagem simples desses diagnósticos também faz parte da RENADP de disseminar cada vez mais o conhecimento, porque esse também é um ponto bastante preocupante. Quando falamos de pessoas idosas, muitas vezes existe uma certa invisibilização de alguns dados. E a RENADP vem justamente para poder colocar isso mais à disposição da sociedade, de conselhos, de entidades, movimentos sociais que também estão atuando na defesa dos direitos para as pessoas idosas.
2: Agora, secretário, a gente tem só mais alguns segundinhos, mas o senhor mencionou aí que lideranças comunitárias, por exemplo, né, ou organizações da sociedade civil também podem compor a rede, assim como as prefeituras. E aí, quem quer fazer parte dessa rede, essa pessoa deve proceder como, né, ou esse organismo? Eles precisam procurar a Secretaria Nacional dos Direitos da Pessoa Idosa?
1: Sim, exatamente. Nós estamos agora, no próximo mês, mais ou menos, nós vamos concluir a instrução normativa que vai dar os melhores caminhos para qualquer entidade, qualquer segmento que queira aderir à nossa rede. Então, haverá a classificação, a possibilidade de ser um integrante de fato para a rede ou de ser um colaborador com papéis distintos. Então, isso é aguardar agora, que nas próximas semanas nós vamos divulgar essa instrução normativa que está dentro do tempo proposto, dentro da portaria que criou a RENADP.
0: Muito bem, nós conversamos com o secretário nacional dos Direitos da Pessoa Idosa, Alexandre da Silva. Muito obrigado, secretário, pela entrevista à Voz do Brasil.
1: Obrigado a vocês, a todos os ouvintes e as ouvintes. Uma boa noite.
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2: Quem for fazer o Exame Nacional de Desempenho dos Estudantes ainda tem tempo para solicitar atendimento especializado.
0: Saiba mais com Thaís Araújo.
4: Está aberto o prazo de solicitação de atendimento especializado e para o requerimento de tratamento pelo nome social para os participantes do Exame Nacional de Desempenho dos Estudantes, o ENAD 2026. Os interessados têm até o dia 24 de julho para fazer essa solicitação em relação ao ENAD de bacharelados e cursos superiores de tecnologia. O pedido deve ser realizado diretamente pelo estudante por meio do sistema ENAD e o resultado será divulgado no dia 31 de julho. Em caso de negativa, os estudantes terão prazo para recurso entre os dias 3 e 7 de agosto. A prova está marcada para o dia 29 de novembro. O Exame Nacional de Desempenho dos Estudantes é aplicado a todos que estão concluindo o ensino superior. Thaís de Araújo, para a Voz do Brasil.
2: As Forças Integradas de Combate ao Crime Organizado realizam nesta quarta-feira operações em 16 estados em investigações envolvendo organizações criminosas.
0: As medidas incluem 181 mandados de busca e apreensão, 93 mandados de prisão e outras medidas cautelares determinadas pela Justiça.
2: Estão sendo apurados indícios de crimes como tráfico de drogas, de armas e também lavagem de dinheiro.
0: As Forças Integradas reúnem instituições federais e estaduais para atuação conjunta.
2: Essas foram as notícias do governo federal.
0: Uma realização da Secretaria de Comunicação Social da Presidência da República.

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1: Fique agora com o Minuto do TCU. Em seguida, as notícias do Poder Judiciário e do Congresso Nacional. Boa noite.
0: Boa noite, até amanhã.
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4: O Tribunal de Contas da União avaliou a política de autoprodução de energia elétrica, usada por empresas e outros consumidores que geram energia para consumo próprio. A auditoria identificou que as regras atuais dão incentivos econômicos aos autoprodutores, mas podem aumentar custos para os demais consumidores. O tribunal constatou que os autoprodutores usam a infraestrutura do sistema elétrico, mas não contribuem de forma suficiente para manter a estabilidade do serviço. O TCU também apontou o baixo nível de maturidade no desenho, na institucionalização e no monitoramento da política pública. O tribunal recomendou que o Ministério de Minas e Energia formalize diretrizes, objetivos, metas, indicadores e estrutura de acompanhamento para a política. Saiba mais em tcu.gov.br.
3: 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Você vai ouvir agora notícias do Poder Judiciário.
5: Presidente do STF do CNJ participa da instalação de varas especializadas no combate ao crime organizado em São Paulo.
6: STJ reconhece dano moral coletivo por demora na demarcação de território quilombola em Sergipe.
5: Desembargador pernambucano é indicado para ocupar vaga de ministro do TST.
6: Boa noite, eu sou o Arthur Filho.
5: E eu sou Walter Lima.
6: O presidente do Supremo Tribunal Federal e do Conselho Nacional de Justiça, ministro Edson Fachin, afirmou nesta quarta-feira que a criação de varas especializadas no combate ao crime organizado representa uma resposta concreta do judiciário ao avanço das facções criminosas no país.
5: O ministro participou da solenidade de instalação das novas varas estaduais especializadas em organizações criminosas e lavagem de bens, direitos e valores do Tribunal de Justiça de São Paulo. Marta Ferreira.
7: O enfrentamento ao crime organizado tem sido uma das prioridades da gestão do ministro Edson Fachin. Durante a cerimônia, ele afirmou que o crime organizado não é apenas um problema de segurança pública, mas uma ameaça ao próprio Estado de Direito Democrático. Fachin também ressaltou que o judiciário tem ampliado a atuação para combater novos mecanismos utilizados pelo crime organizado, como o uso de plataformas clandestinas de apostas eletrônicas e de empresas aparentemente lícitas para lavagem de dinheiro.
8: Não estou, é claro, a me referir ao mercado regulado, mas estou a me referir, sim, às plataformas clandestinas e também às empresas que têm sido utilizadas como instrumentos de organizações criminosas.
7: A instalação das novas varas está alinhada aos projetos conduzidos pelo Conselho Nacional de Justiça para ampliar a especialização judicial no enfrentamento ao crime organizado em todo o país.
6: A União e o INCRA terão de indenizar um quilombo em Sergipe.
5: O STJ reconheceu danos morais coletivos devido à demora na demarcação do território. Fátima Uchoa.
9: A comunidade Catuabo foi reconhecida como remanescente quilombola em 2006 e o território identificado e delimitado em 2017, mas até hoje não saiu o decreto de desapropriação para a continuidade da regularização territorial. O Ministério Público Federal ajuizou ação civil pública contra a União e o INCRA, pedindo a conclusão do procedimento e indenização por danos morais coletivos. O juízo de primeiro grau e o TRF-5 determinaram a finalização do procedimento, mas não reconheceram dano moral coletivo. Já a primeira turma do STJ considerou que a demora injustificada do poder estatal em efetivar um direito constitucional gera dano moral presumido, que não exige prova de abalo psicológico. O relator foi o ministro Paulo Sérgio Domingues.
6: Presidente Lula indica desembargador para ministro do TST.
5: O pernambucano Sérgio Torres precisa ainda passar por sabatina no Senado. Marla Lacerda.
10: O desembargador do Tribunal Regional do Trabalho

0: da 6ª Região, foi indicado pelo presidente da República para ocupar a vaga aberta com a aposentadoria da ministra Dora Maria da Costa. Magistrado de carreira, Sérgio Torres já atuou no TST como desembargador convocado e, recentemente, foi eleito presidente da Academia Brasileira de Direito do Trabalho. Se aprovado na sabatina da Comissão de Constituição e Justiça do Senado Federal, tem ainda a votação no plenário da Casa.
1: Justiça Federal determina que a União formule plano para tornar acessíveis todos os sites da administração federal.
2: A decisão atendeu a pedido do MPF. Vanessa Pereira.
3: O aperfeiçoamento dos sites da administração pública federal é apenas um dos pedidos da ação, que busca garantir a autonomia de pessoas com deficiência no uso de plataformas digitais públicas e privadas. Ao final do processo, o MPF pretende que a Justiça Federal determine à União a regulamentação do artigo 63 da Lei Brasileira de Inclusão, que torna obrigatória a acessibilidade digital.
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1: A você, uma boa noite.
2: E até amanhã.
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6: Eu sou Paula Groba.
7: E eu sou Humberto Pinheiro.
6: E estes são os destaques de hoje do Jornal do Senado, que começa agora.
7: Senado aprova transferência automática de pensão alimentícia.
6: Chanceler Mauro Vieira será convidado a explicar alerta sobre intervenção militar no Brasil pelos Estados Unidos.
7: Crédito de 15 bilhões para exportadores vai à sanção após aprovação do Senado.
6: Boa noite.
7: Boa noite.
6: Quem depende de pensão alimentícia poderá ter mais segurança para receber o benefício em dia. O Senado aprovou um projeto que cria a transferência automática dos valores, o que pode reduzir atrasos e facilitar o pagamento.
7: Para isso, o beneficiário deverá pedir à Justiça que determine o repasse mensal, com a transferência automática do valor da conta do devedor para a conta de quem tem direito à pensão, na data fixada pelo juiz. A proposta, conhecida como Pix Pensão, segue agora para a sanção presidencial. Repórter Douglas Castilho.
8: O projeto, que teve origem na Câmara dos Deputados, visa garantir a pontualidade dos pagamentos e oferecer mais segurança jurídica às famílias envolvidas. A relatora da proposta, a senadora Ana Paula Lobato, do PSB do Maranhão, ressaltou a importância da aprovação.
9: Enfrenta problema recorrente nas execuções de alimentos, a necessidade de sucessivas provocações judiciais diante de inadimplementos mensais. Trata-se de solução simples, objetiva e compatível com a natureza urgente da obrigação alimentar.
8: Uma das formas de garantir que os repasses ocorram na prática é a possibilidade de indisponibilização automática dos ativos financeiros do devedor, se ele não possuir saldo bancário suficiente para o pagamento. Para evitar abusos ou erros, o projeto também prevê que esse procedimento deve seguir as regras do Código de Processo Civil, que asseguram um controle por parte do juiz, a intimação do devedor e a correção ou cancelamento de bloqueios excessivos. A operacionalização do processo de transferências será gerida por sistema eletrônico sob responsabilidade do Banco Central.
6: E a senadora Roberta Accioli, do Republicanos de Roraima, apresentou um projeto que torna mais flexível a concessão do benefício da prestação continuada, o BPC. A proposta evita a perda automática do benefício quando houver pequeno aumento na renda familiar ou o ingresso de um integrante no mercado de trabalho.
7: O texto também prevê um período de transição de até 12 meses. Segundo a senadora, a medida permite que os beneficiários melhorem de vida sem o risco imediato de perder o auxílio. O projeto será analisado pelas comissões do Senado.
10: O projeto garante que o ingresso no mercado de trabalho não resulte na perda automática do benefício. Além disso, prevê um período de transição com reavaliação social para que essa mudança ocorra de forma gradual e segura, oferecendo mais segurança às famílias nesse momento de conquista e de reorganização de vida.
6: Já o senador Cleitinho, do Republicanos de Minas Gerais, defendeu o endurecimento de regras para as apostas online e cobrou a votação de projetos que restringem a publicidade das bets. O parlamentar alertou que o avanço desse mercado tem impactos na saúde mental, compromete a renda das famílias e aumenta os gastos públicos com saúde.
7: Segundo Cleitinho, os prejuízos causados pelas apostas exigem uma ação conjunta do Congresso e do governo federal, acima de diferenças partidárias.
11: Se literalmente agora é uma época de Copa do Mundo, que a gente está vendo aqui 35% de aumento na questão dos jogos, é momento agora da gente refletir. Hoje, infelizmente, o Brasil é o Brasil das bets. Então, espero que todos os senadores da República, como eu aqui, possa combater de uma vez por todas essa porcaria de jogo online.
6: A Comissão de Direitos Humanos aprovou um projeto que cria categorias diferentes para os casos de desaparecimento de pessoas no Brasil.
7: O objetivo da proposta é aprimorar as investigações e as buscas de acordo com cada situação. Repórter Patrícia Oliveira.
12: A proposta classifica os casos de pessoas desaparecidas em três categorias. O desaparecimento voluntário é quando um adulto decide romper contato com familiares por vontade própria. O involuntário inclui situações como acidentes, desastres, problemas de saúde mental e o sumiço de crianças e adolescentes. Já o desaparecimento forçado envolve casos relacionados à violência, coação, sequestro ou abuso de poder. Atualmente, a legislação adota uma definição única para todos os casos. Para a relatora, senadora Damaris Alves, do Republicanos do Distrito Federal, a mudança pode contribuir na atuação das autoridades pela busca, identificação e localização dos desaparecidos.
13: Os dados mais recentes demonstram que o desaparecimento de pessoas permanece como desafio grave e crescente para o poder público.
12: Em 2025, foram registrados mais de 85 mil desaparecimentos no Brasil, cerca de um caso a cada 6 minutos. O projeto segue para análise da Comissão de Constituição e Justiça.
6: A Comissão de Direitos Humanos também aprovou um projeto que endurece a punição para agressões praticadas contra mulheres por razões de gênero. A proposta transforma esse tipo de violência em crime autônomo, que hoje é tratado apenas como agravante da lesão corporal, e também aumenta as penas nos casos mais graves. O texto segue agora para a Comissão de Constituição e Justiça.
7: E o plenário aprovou o projeto que torna obrigatória a divulgação do Ligue 180, canal nacional de denúncia e orientação para mulheres em situação de violência. A proposta determina que o serviço seja divulgado em meios de comunicação e em locais públicos e privados de grande circulação para ampliar o acesso às denúncias e às informações sobre a rede de proteção. O texto segue para a sanção presidencial.
6: O chanceler Mauro Vieira será convidado para esclarecer no Senado as recentes afirmações apontando risco de intervenção militar norte-americana no Brasil. O convite foi aprovado pela Comissão de Relações Exteriores.
7: O risco teria sido apontado a partir da classificação como terroristas de facções do crime organizado que atuam em nosso país. Repórter César Mendes.
14: A Comissão de Relações Exteriores aprovou o convite para que o ministro das Relações Exteriores, Mauro Vieira, esclareça aos senadores declarações recentes dadas por ele de que a classificação do Comando Vermelho e do Primeiro Comando da Capital como organizações terroristas pelos Estados Unidos traria o risco de uma eventual atuação de forças militares norte-americanas no Brasil. Autor do convite, o senador Hamilton Mourão, do Republicanos do Rio Grande do Sul, quer que Mauro Vieira explique melhor de onde tirou os dados que o levaram a fazer essa afirmação, que, na opinião de Mourão, tem uma certa gravidade.
15: Apesar dos Estados Unidos recentemente vinha exercendo de forma unilateral o seu poder militar, tanto no caso recente aí da captura do então presidente da Venezuela, o ditador Maduro, como também no ataque feito ao Irã, apesar disso ser um conflito que se arrasta há 46, 47 anos entre esses dois países, não é? Mas me chama atenção, face à relação que nós temos com os Estados Unidos da América, inclusive na área militar, não é? Onde combatemos juntos na Segunda Guerra Mundial, e ver por parte de uma autoridade como o ministro Mauro Vieira uma afirmação na sua natureza. Então eu gostaria de ouvir isso aqui do ministro.
14: A declaração de Mauro Vieira foi dada no dia 1º de julho em resposta oficial do Itamaraty a questionamentos feitos pela Câmara dos Deputados. O comparecimento do ministro em reunião da Comissão de Relações Exteriores ainda não tem data agendada.
6: E empresas brasileiras que exportam produtos para o exterior já podem contar com uma nova linha de crédito para enfrentar os efeitos das barreiras comerciais impostas por outros países.
7: O Senado aprovou a medida provisória que libera até 15 bilhões de reais para financiar exportações por meio do Plano Brasil Soberano. Repórter Douglas Castilho.
16: A medida surge como resposta ao que ficou conhecido como tarifaços impostos pelos Estados Unidos, que elevaram as tarifas de importação daquele país a patamares de até 50%. O senador Randolph Rodrigues, do PT do Amapá, que solicitou a inclusão da votação na pauta, comemorou a aprovação e explicou a sua importância diante da instabilidade do contexto internacional.
17: Brasil soberano é o significado de como um governo deve agir. Um governo, mesmo agredido por uma potência estrangeira, não deve ficar lamentando. Deve buscar superar a agressão, que o que ocorreu no fato do tarifaço é uma agressão ao Brasil e ao seu povo, e buscar soluções, sobretudo para suas empresas. A Brasil soberano vem para isso, para socorrer.
16: Além das tarifas alfandegárias, a MP apresenta uma resposta às chamadas barreiras sanitárias, que ocorrem por restrições à entrada de produtos não pelo aumento dos tributos, mas com argumentos como o utilizado pela União Europeia este ano. O bloco proibiu a entrada de carne bovina brasileira sob a acusação do uso indiscriminado de antibióticos por parte do setor pecuário brasileiro. O texto segue para a sanção presidencial.
7: Com edição de Paula Grova e trabalhos técnicos de João Lira, o Jornal do Senado fica por aqui. Acompanhe agora as notícias da Câmara dos Deputados. Boa noite.
6: Boa noite e até amanhã.
4: Jornal Câmara dos Deputados. Parlamentares aprovam sistema para enfrentar a violência de gênero.
18: Câmara amplia acesso das Santas Casas a linhas de crédito do FGTS.
4: Comissão de Orçamento aprova recursos contra a guerra e desastres.
19: Boa noite. A Comissão Mista de Orçamento aprovou despesas extras de 12 bilhões e 300 mil reais no orçamento de 2026. A repórter Silvia Munhato acompanhou a votação.
20: A Comissão Mista de Orçamento aprovou 8 medidas provisórias com despesas extras no orçamento de 2026, no valor de 12,3 bilhões de reais. Um total de 10,3 bilhões estão sendo utilizados para minimizar os efeitos da guerra no Oriente Médio nos preços dos combustíveis e gás de cozinha. E outros 2 bilhões de reais foram destinados para auxiliar os atingidos por desastres climáticos este ano. Os parlamentares deixaram para esta quarta-feira a análise de um projeto que pretende abrir um crédito novo no orçamento de 13,3 bilhões de reais. O texto original veio com apenas 1,3 milhão de reais para uma contribuição voluntária do país à Comissão Econômica para a América Latina.

0: deputado Domingos Sávio, do PL de Minas Gerais, e outros parlamentares pediram mais tempo para analisar a proposta.
1: Por outro lado, nos preocupa, e aí por isso é necessário esse tipo de análise, de reflexão. Nos preocupa, por exemplo, que o recurso que está sendo tirado, cancelado, é dentro do Ministério da Cidade, e na primeira análise que a minha assessoria fez seria justamente do Minha Casa e Minha Vida, que também é um programa tão importante e que nós temos preocupação em que a gente continue garantindo alternativa de moradia no país.
0: O deputado Igor Timo, do União de Minas Gerais, relator da medida provisória que destina recursos para os municípios de Minas Gerais atingidos por fortes chuvas este ano, ressaltou a importância do repasse.
2: Entre fevereiro e março desse ano, a nossa Zona da Mata enfrentou um período mais chuvoso da sua história, com um acumulado de 584 milímetros, 4 vezes mais acima da média acumulada. E o resultado foi trágico. Famílias desabrigadas, serviços públicos essenciais interrompidos e comprometidos, o comércio local severamente castigado.
0: As medidas provisórias aprovadas serão agora analisadas pelos plenários da Câmara e do Senado. Da Rádio Câmara de Brasília, Silvia Minhato.
3: Ciência e tecnologia. Merlon Solano, do PT do Piauí, defende a revisão das regras para o funcionamento das apostas esportivas e dos jogos online no Brasil. Para o deputado, a regulamentação atual é insuficiente diante do endividamento crescente das famílias e dos impactos do vício em jogos.
4: Merlon Solano sugere discutir medidas como o aumento da tributação sobre empresas do setor, a restrição da publicidade e até a proibição de determinados

0: dos jogos. Ele afirma que o país precisa enfrentar o tema como uma questão de saúde pública e proteção financeira.
1: Luiz Lima, do Novo do Rio de Janeiro, defende a regulamentação das apostas esportivas para impedir que a atividade se torne parte permanente da rotina do esporte nacional. O congressista argumenta que a publicidade excessiva estimula a ilusão de ganho fácil.
0: Luiz Lima adverte que a propaganda abusiva das apostas pode comprometer o orçamento de famílias brasileiras. Ele sugere restrições aos anúncios do setor nos mesmos moldes das proibições aplicadas ao mercado de cigarro.
2: Trabalho.
1: Paulão, do PT, manifesta solidariedade aos trabalhadores da Companhia de Abastecimento e Saneamento de Alagoas em paralisação pela falta de proposta da direção. Ele critica o adiamento da negociação para janeiro por considerar que a medida desrespeita a anualidade da convenção coletiva.
0: Paulão aponta falhas no serviço prestado por empresas privadas de saneamento, com tarifas altas e comunidades rurais que ficam meses sem abastecimento regular. O parlamentar levou o caso ao Ministério Público e à Defensoria Pública de Alagoas.
1: Tadeu Venere, do PT do Paraná, cita dados de pesquisa feita por 16 organizações da sociedade civil, segundo os quais quase 64 milhões de brasileiros com 15 anos ou mais não terminaram o estudo básico para defender o fim da escala 6x1 e as jornadas exaustivas de trabalho.
0: Na opinião de Tadeu Venere, reduzir a carga laboral semanal vai devolver ao trabalhador a oportunidade de desenvolvimento pessoal e o direito de estudar. O legislador conclama a sociedade civil a enfrentar o debate e pede que o Senado siga o exemplo da Câmara e aprove a matéria.
2: Transportes.
1: Rodrigo de Castro, do União de Minas Gerais, comemora a inauguração das pontes de Embaúba e da Cachoeira da Usina, que ligam os municípios de Ervália e Muriaé. O congressista ressalta que as obras integram trecho estratégico da BR-356, importante para a conexão entre os estados do Sudeste.
3: É mais um trabalho que nós fizemos que tem uma repercussão muito grande na zona da Mata Mineira, não só nos municípios de Ervália, Rosário da Limeira, São Sebastião da Vargem Alegre, Muriaé, Viçosa, Ponte Nova, mas também é uma estrada que liga ao litoral do Rio de Janeiro e ao litoral do Espírito Santo. Portanto, ela tem uma conotação realmente regional. Agora vamos acompanhar a última etapa, que é a execução da ponte dentro do município de Ervália.
0: Rodrigo de Castro afirma que a entrega das pontes é resultado de articulações iniciadas em 2021, junto ao DENIT e aos ministérios. Ele lembra que a conclusão das obras atende a uma antiga demanda da população local, que conviveu por anos com lama e poeira.
1: Bebeto, do PP do Rio de Janeiro, destaca o avanço das obras na Serra das Araras e na rodovia Presidente Dutra, previstas em contratos de concessão do governo federal. Ele assinala que as intervenções são essenciais para quem se desloca da Baixada Fluminense em direção à capital.
0: Bebeto relata articulações entre governo federal, a concessionária responsável pelos trechos e a Light, para destravar viadutos, alças e duplicações na região. O deputado também pede a revitalização da ferrovia da Baixada, com passarelas, muros de proteção e sinalização nas passagens de nível.
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2: Desenvolvimento Regional.
1: A Câmara criou uma comenda com o nome do Padre Cícero para quem contribuir para o desenvolvimento do Nordeste. O repórter Antônio Vital explica como vai funcionar.
5: A Câmara dos Deputados criou uma honraria a ser concedida a pessoas ou instituições que contribuam para o desenvolvimento social, econômico e cultural da região Nordeste. A condecoração, batizada de Comenda Padre Cícero Romão Batista de Desenvolvimento Regional, será concedida a 5 pessoas ou entidades selecionadas a partir de indicações de deputados e senadores. A homenagem será entregue pela Comissão de Integração Nacional, Desenvolvimento Regional e da Amazônia e pela mesa diretora da Câmara em uma sessão solene todos os anos no dia 24 de março, data de nascimento de Padre Cícero. O projeto que cria a comenda foi apresentado pelo deputado Luiz Gastão, do PSD do Ceará, e aprovado pelo plenário da Câmara. A relatora do projeto foi a deputada Fernanda Pessoa, do PSD do Ceará. Ela retirou da proposta original a proibição de premiação a pessoas que estejam no exercício de mandato

0: político e seus parentes até o segundo grau. Segundo a relatora, isso torna a comenda democrática e acessível a todos. Padre Cícero morreu em 1934, aos 90 anos de idade, em Juazeiro do Norte, no Ceará, onde exerceu sacerdócio e teve grande influência política. O autor da proposta, deputado Luiz Gastão, defendeu a comenda a quem contribuir para o desenvolvimento do Nordeste e a homenagem a Padre Cícero.
1: Hoje a Câmara fez justiça a um grande nordestino, a um grande brasileiro, que é o Padre Cícero, que foi, acima de tudo, um grande desenvolvimentista, não só para Juazeiro, para todo o Nordeste, referenciado ainda por gerações.
0: Não houve votos contrários à criação da comenda Padre Cícero Romão Batista de Desenvolvimento Regional. Da Rádio Câmara de Brasília, Antônio Vital.
2: Aniery Paulino, do Republicanos, cumprimenta Dom Edelson Soares Nobre, quinto bispo a assumir a diocese de Guarabira, na Paraíba. Para o congressista, o lema episcopal do sacerdote, em tudo a caridade, reflete a doutrina social da igreja em amparar os mais necessitados.
3: O deputado cumprimenta as autoridades presentes na posse de Dom Edelson e ressalta o papel fundamental do bispado de Guarabira para a região. Aniery Paulino menciona ainda seu apoio à diocese e suas iniciativas voltadas à valorização da fé e do turismo paraibano.
4: Economia.
3: Pompeu de Matos, do PDT do Rio Grande do Sul, pede a criação de fundos constitucionais para as regiões Sul e Sudeste, nos moldes dos já existentes para o Norte, Nordeste e Centro-Oeste. Segundo ele, a medida promove uma redistribuição mais equilibrada dos recursos federais.
2: Pompeu de Matos diz que os novos fundos destinariam mais de 21 bilhões de reais por ano para cada uma das duas regiões. Ele argumenta que os recursos impulsionariam investimentos, desenvolvimento regional e obras de infraestrutura.
4: Saúde.
3: A Câmara aprovou projeto que permite acesso a linhas de crédito com recursos do FGTS para santas casas e hospitais filantrópicos. O repórter Antônio Vital acompanhou a votação.
0: O plenário da Câmara aprovou o projeto que reabre até 2030 o prazo para que santas casas e hospitais filantrópicos tenham direito a linhas de crédito que usam recursos do FGTS. A lei que trata do Fundo de Garantia por Tempo de Serviço previa o uso desse tipo de crédito para entidades beneficentes apenas até 2022. A reabertura do prazo foi prevista em uma medida provisória editada este ano, mas que perdeu a validade sem ter sido votada pelo Congresso. Por isso, o projeto aprovado, que reproduz o texto da medida provisória, foi apresentado pelo líder do governo na Câmara, deputado Paulo Pimenta, do PT do Rio Grande do Sul. Na justificativa da proposta, ele disse que créditos com recursos do FGTS somaram 3 bilhões de reais e beneficiaram 140 hospitais filantrópicos que prestam serviço ao Sistema Único de Saúde, o SUS. Paulo Pimenta estima que essas linhas de crédito podem reduzir a taxa de juros para santas casas dos atuais 18% para 12%, o que vai ajudar a aliviar a situação financeira dessas entidades, muitas delas endividadas. Além dos hospitais filantrópicos, o projeto também permite que instituições sem fins lucrativos que prestam atendimento a pessoas com deficiência também usem essas linhas de crédito. A condição é que as entidades também atuem para o SUS. O relator do projeto, o deputado Antônio Brito, do PSD da Bahia, diz que as linhas de crédito não comprometem a sustentabilidade financeira do FGTS. Ele explicou a proposta.
5: Esse projeto vem em função da medida provisória de número 1336, que expirou o prazo e que trata das santas casas e hospitais filantrópicos pela possibilidade dessas instituições terem o caixa hospital baseado na lei do FGTS.
0: O projeto foi aprovado de maneira simbólica pelo plenário, sem votos contrários. Para o deputado Hildo Rocha, do MDB no Maranhão, linhas de financiamento com recursos do FGTS beneficiam a saúde do trabalhador.
6: Esse projeto, ele é muito importante, porque o recurso do FGTS, ele tem um juro muito menor, que um juro menor do mercado é o do FGTS. O prazo de carência para o início de pagamento é bem elástico, portanto, é recurso do trabalhador que volta em benefício do trabalhador, porque as Santas Casas de Misericórdia atendem justamente os trabalhadores.
0: O projeto que reabre até 2030 o prazo para que hospitais filantrópicos e entidades de assistência a pessoas com deficiência tenham direito a linhas de crédito que usam recursos do FGTS seguiu para análise do Senado. Da Rádio Câmara de Brasília, Antônio Vital.
2: Vavá do Avante de Minas Gerais detalha sua atuação na Comissão de Saúde como relator da Política Nacional de Enfrentamento ao HIV e à AIDS. O legislador avalia que ajudou a construir uma proposta voltada a quem enfrenta dificuldade para manter o tratamento.
3: Vavá defende a criação de um auxílio deslocamento financeiro para viabilizar o transporte de pacientes que residem longe dos centros médicos especializados. Ele argumenta que o benefício combate o abandono terapêutico, reduzindo barreiras socioeconômicas e geográficas no acesso ao SUS.
4: Direitos Humanos.
2: Luiz Couto, do PT da Paraíba, defende projeto que cria a Política Nacional de Prevenção de Quedas entre Pessoas Idosas. O deputado argumenta que o objetivo é reduzir acidentes, preservar a autonomia dos idosos e orientar ações de prevenção e acompanhamento em todo o país.
3: Segundo Luiz Couto, o projeto organiza medidas de prevenção, acompanhamento e conscientização para evitar quedas que podem provocar perda de mobilidade, internações e outras complicações de saúde. O texto já foi aprovado em duas comissões da Câmara.
4: Justiça.
2: A Câmara aprovou proposta que cria um Sistema Nacional de Enfrentamento da Violência contra Meninas e Mulheres. A repórter Daniela Lessa acompanhou a votação.
7: O Brasil chora com a morte de nossas mulheres, infelizmente, todos os dias, e gostaria, antes de promover a leitura do parecer por parte da deputada Jandira Fegali, pedir um minuto de silêncio em favor da senhora recentemente assassinada, a qual foi encontrada com seu filho amamentando enquanto agonizava nos seus últimos momentos.
8: Foi com um minuto de silêncio por uma vítima de feminicídio que o presidente da Câmara, Hugo Mota, iniciou a votação do projeto que cria o Sistema Nacional de Enfrentamento da Violência contra Meninas e Mulheres e prevê recursos para ações de combate ao feminicídio e de proteção à vida de meninas e mulheres. Nesta semana, em Cataguases, Minas Gerais, uma mulher foi encontrada morta em casa, enquanto seu filho de 2 anos dormia em um quarto e uma bebê de 1 ano ainda mamava em seu peito. O marido foi preso, acusado de feminicídio. Pelo texto aprovado, o sistema de enfrentamento será organizado pelo Ministério das Mulheres, em colaboração com estados e municípios. O dinheiro para financiar as ações virá principalmente do PROPAG, o Programa de Pleno Pagamento de Dívidas dos Estados, que permite aos estados renegociarem dívidas com a União, em troca de compromissos, como a realização de investimentos. No mínimo 10% desses recursos deverão ser aplicados no Plano de Ação de Enfrentamento da Violência contra Meninas e Mulheres. A relatora da proposta, deputada Jandira Fegali, do PCdoB do Rio de Janeiro, destacou que esse financiamento garantirá recursos por 10 anos.
9: E nós estamos agora colocando um bimeio de recursos existentes por ano por 10 anos. São recursos que estarão inseridos no PROPAG, como também no Fundo de Segurança Pública, para que a gente possa fazer com que os estados e os municípios, em ação integrada, possam agir na prevenção e também na responsabilização dos homens violentos deste país, que não conseguem compreender que essa relação é de igualdade, não de submissão.
8: A deputada Soraya Santos, do PL do Rio de Janeiro, também celebrou a garantia de recursos financeiros.
10: E quero chamar mais uma vez a atenção para a virtude desse projeto, que garante recursos. Não há política pública, não basta dizer que eu sou a favor do combate ao feminicídio, se não tiver dinheiro.
8: Para os demais estados que não estiverem no PROPAG, poderão ser usados outros recursos já destinados a ações de combate à violência contra a mulher. Os recursos poderão ser aplicados em ações de prevenção e enfrentamento da violência, fortalecimento da rede de atendimento às mulheres e políticas de educação para combater a cultura de violência contra meninas e mulheres, especialmente voltadas para homens e meninos. O texto também prevê medidas de enfrentamento à violência digital. O projeto que cria o Sistema Nacional de Enfrentamento da Violência contra Meninas e Mulheres, com verbas garantidas para as ações, agora será analisado no Senado. Da Rádio Câmara de Brasília, Daniele Lessa.
4: Segurança Pública.
3: Roberto Fraga, do PL do Distrito Federal, critica a demora do Senado em analisar propostas aprovadas pela Câmara, como a redução da maioridade penal. Segundo o deputado, a falta de votação dessas matérias prejudica o combate ao crime organizado.
2: Na visão de Roberto Fraga, a redução da maioridade penal é fundamental para o enfrentamento da criminalidade. Ele sustenta que o tema é um anseio antigo da população.
3: Sérgio Turra, do PP do Rio Grande do Sul, critica a decisão que autorizou a busca e apreensão na residência de Jair Bolsonaro. Na avaliação do deputado, a medida foi desnecessária, desproporcional e representa perseguição política e abuso de poder.
2: Sérgio Turra também questiona a imparcialidade do ministro responsável pelo caso, Alexandre de Moraes, afirmando que não deveria conduzir processos relacionados aos atos de 8 de janeiro. O deputado manifesta ainda solidariedade ao ex-presidente e defende limites à atuação do judiciário.
3: Alfredo Gaspar, do PL de Alagoas, critica o andamento das investigações sobre fraudes no INSS. O deputado afirma que pessoas ligadas ao governo deveriam ser investigadas com o mesmo rigor aplicado a outros casos que envolvem agentes públicos da oposição.
2: Alfredo Gaspar também contesta o mandado de busca e apreensão realizado hoje na casa do ex-presidente Jair Bolsonaro. Na avaliação do parlamentar, há tratamento desigual por parte das instituições responsáveis pelas investigações e pelo judiciário. Homenagem.
3: Coronel Assis, do PL de Mato Grosso, condena as declarações.
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